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1: 9:02.
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0: 9:30.
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0: 10:01.
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0: 10:32.
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0: horas e 2 minutos.
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1: 11:32.
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1: Sem chorar.
0: Parabéns, Ronaldo. Deus te abençoe, te dê muita saúde, meu irmão.

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1: 5 horas e 24 minutos.

0: eu acho que você tem que mandar aquela mensagem. Mas manda o que tá no seu coração.
1: Porque se fosse eu falaria mais ou menos assim.
2: Ei, boa noite. Antes de te bloquear, eu só vim te dizer que a partir de hoje pode tocar o terror, fazer o que quiser fazer. A boca é sua, curte suas farras. Sinto mais nada.
0: Não, apaga.

0: 5:41.
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bom dia, good morning, bom giorno. Estamos chegando com mais um programa Bom Dia Integração pela Rádio Integração FM, Arroio do Meio, Região dos Vales, 6:14. Hoje nós temos dia 20 de agosto de 2026. Hoje é 20, dia do maçom. Também dia de São Bernardo. E também dia mundial contra os mosquitos. Temos aí 17 graus, 17 graus é a temperatura. A umidade relativa no ar em 96%, ventos de 5 a 8 km por hora no dia de hoje. Também está marcando temporais, está marcando aqui temporais para o Rio Grande do Sul. Com o avanço do ciclone, tempestades, granizos, ventania atingem o Rio Grande do Sul nessa quinta-feira. Isso aqui na previsão do tempo. Também cheias do Rio, Grande do Sul, aí tira famílias de casa, fecha comércio, também aí na fronteira com o Uruguai, o rio Uruguai, que tem bastante água. Então, 40 famílias deixaram suas residências, abrigos municipais temporários, foi aberto para receber moradores desalojados. Essa vez lá não é só o pessoal da cidade, temos o pessoal do interior também. Produtores rurais que estão ilhados e atacados por essa enchente do Uruguai. É muito baixo por lá.

temos aí também, vamos ver aqui, fala sobre identificação do homem morto em acidente na 872 em Taquari. Daniel Rodrigues Santiago, 67 anos, conduzia GM Celta e colidiu contra um caminhão do exército. Nas policiais temos também a morte a machado e sem registro de violência prévia. Isso aconteceu em Imigrante.

foi morta aí a mulher Noelsi Magdans. Pereira Duarte foi morta aos 56 anos pelo marido Edmilson José Pereira Duarte, 61 anos. Aconteceu no dia de ontem, Seca Baixa, interior aqui de Imigrante. Isso aconteceu na parte da manhã, em torno das 9:30.

também fala sobre as 20, agora 23, mais uma pessoa morta. Entre ônibus e caminhão que bateram de frente no Paraná. A batida aconteceu na PR-373 em Ipiranga. Vitimou aí 23 pessoas. Esse acidente com o ônibus.

0: Temos agora 6:19. A temperatura em 17 graus. Loterias aqui na integração. Temos aí também a Quina, que sorteou os números 10, 29, 43, 47 e 51, com valor acumulado em 13.549.000 mil. Na Loto Fácil, sorteados os números 01, 02, 03, 05, 08, 09, 11, 13, 14, 16, 17, 19, 21, 23 e 24, com 3 acertadores, cada um levando 418 mil. A Lotomania sorteou os números 05, 15, 16, 22, 27, 32, 40, 44, 49, 52, 61, 63, 62, 63, 65, 69, 72, 78, 83, 86 e 93. Valor acumulado em 14.559.000 mil. Na Tupla Cena, primeiro sorteio, sorteados números 05, 11, 24, 30, 31 e 36. Segundo sorteio, sorteados números 06, 08, 20, 21, 45 e 46. Valor acumulado em 1.630.000 mil. Loteria Federal, extração de ontem à noite. Quinto prêmio, 88.482. Quarto prêmio, 26.366. Terceiro prêmio, 14.112. Segundo prêmio, 19.932. E o primeiro prêmio da Loteria Federal é 80.574. Mandando nossos abraços também ao pessoal, o Ademir Alescuda, Ademir Peste, Rose, Primavera do Leste em Cuiabá. É de Bama Erga em Cascavel, no Pará. Mais um dia, mais um motivo para agradecer a Deus. Mais uma razão para não desistir dos nossos sonhos, acreditar que tudo vai dar certo. Que o Senhor nos guie, nos proteja, nos ilumine e esteja no comando de todas as coisas. Claro, hoje e sempre, grande abraço para vocês em Primavera do Leste, em Cuiabá. É, seu dia vai ser abençoado, né? Grande abraço e nós vamos ser muito felizes, né? Tá, Rogério Rassi, Lourdes Empairo, Aimoré Arroio do Meio. Bom, de fuga, olha, escuta, fuga de Sinaide, família Biller e Ivoti, ainda que os homens vai. Arnildo Viquetes, olha, escuta, Arnildo Nerita, Paulo Zin, Rui Barbosa, que os homens vai. Um abraço pra vocês aí na Rui Barbosa. André Vilmar Merce, Fida Adelaide Tresmer, São Cristóvão Lajado, Cudo Mói, Tenkirozão Morvan. Campos Laurindo, Leoni Keffer, Universitário Lajado, Cudo Mói, Tuia Alfade. Mano Cício, Cício Greve, Nepairo, Medianeira, Rui do Meio. É de Tuli Rames, Rui Barbosa, Francisco Bernadette Folgro, Rui Barbosa, Bela Vista. É, Torre Armada Elton, motorista de ônibus, Elton Drás, Bratilva. Christopher, muito faz, família Weitzman. Chacó de Lisete, Tico Picada, Santa Clara, Cudo muito faz. Santa Clara do Sul, Antenor, Nilce Greff, porque tá baixa, Rui do Meio, Alticano de Família.
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0: A Líria Geni Greff, onde é? Ao Gringo, também a Lucina Rentes. Também a Hilde Cartier, da Tessio Asi, Noibico, Tonarita, Rui do Meio, Clênio Krumer, Valme, bom dia!
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1: Essas foi, Gilberto. Grande abração aí, o Gilberto Prower, Sicily. É, pai do Medianeira, Rui do Meio, Cuda, Tony Stafford. Um grande abraço, querido pessoal, em Venâncio Aires, acompanhando a Rádio Integração. Tango Shen.

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2: 6 horas e 31 minutos.

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nós temos aí também a temperatura em 17 graus, céu fechado, previsão de 25 milímetros de chuva para o dia de hoje, pode até chegar temporais, não se sabe, é algo de surpresa, tem previsão. 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

Nós estamos agora às 6:43. A vida tem caminhos que ninguém consegue prever. Quem caminha em silêncio, carregando as próprias dores, também cultiva sonhos, força e também esperança. A humildade nunca diminui ninguém, apenas revela a grandeza de um coração consciente. Que Deus passos sejam sempre guiados pelo respeito, pela bondade e pela simplicidade, pois são essas atitudes que permanecem em pé quando tudo o resto muda. Uma ótima quinta-feira e um abraço para todos. Vem aí. Bom. Ricardo Remsen, aí do Triângulo Mineiro, lá de Uberlândia, Minas Gerais. Vamos agora às 6:44. Renécio, Judite, Viquetes, Pai, Jalascuat, Jachen de Colenide, Leiden, Fitra, Melget, Eandringa. Oh, coisa boa, né? Claudemir, Jacinta, Família Prêmio, em Colinas, come on, de Grosso Morvoy. É, pessoal aí que trabalha com caneação, pessoal que trabalha com corte de grama, roçadas, jardinagem. Bom dia para vocês, nossos amigos pedreiros, serventes, pintores, se preparando para mais uma jornada de trabalho. É o pessoal que tá na estrada, nossos amigos caminhoneiros, motoristas de ônibus, topiqueiros, subiqueiros, também passageiros, motoristas particulares, obrigado por estar na carona pra gente também. Você que tá se preparando pra se preparando para ir pro seu trabalho, pessoal trabalha nas empresas, fábricas, né? Amigos vigilantes, segurança. Grande abraço pra vocês também, os idosos, sei lá. E amor. Um pouco muito foda nisso, o Nirel da Pega e a tribo von Pairo, Igrejinha Lajado. Boy Line, Alescudo, Imputidos, Minuano. O pessoal tá no trabalho também na sintonia junto com a gente. Come on, Cleir, Alescudo. Grande abraço, pessoal aí da terceira idade. É, de Cleir Crane, coordenadora do grupo de idosos, Silvia de Nani Lanca, a Funchada Indy. Mandando um abraço pro Helmut, quando ele estava em Rosália. E tem que ter paz, luz, amor, saúde, alegria, felicidade, esperança, bênção de Deus. Tudo isso para a gente conseguir mais um dia feliz. E chegando aí, os três chirus, né? Grande abraço, Sérgio Plata, meia Malise, no bairro Florestal, em Lajeado. Um abraço para vocês aí no bairro Florestal.

0: Ô Neco, tudo bem com você? Neco e Xeni Lima.
1: Os três chirus com grande.
0: Alto da Bronze em Estrela. Ah, Cirilo das Mentes, Conventos, festa. Abração, beijão pra você aí também, Conventos Lajado. Otávio, Tibatei, Fumbaira, Morengo, Cuda, Chimarão, Antringa.

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1: 7 horas em ponto.
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Wir haben jetzt 7 Uhr und 5 Minuten. 17 Grad ist die Temperatur, soll heute an 22 Grad gehen. Und Suddel, das sieht aus, ja, so ein langsamer Suddel, so Nebel an Kammer wie gestern. Hat nicht richtig gesuddelt, gestern hat genebelt. 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Die Prävision der Wind 5 mm Schuhe parodiert die Oche. E chegada de uma frente fria que pode derrubar as temperaturas negativas no estado do Rio Grande do Sul, também em Santa Catarina e Paraná, nesse final de semana. Deve ser a última frente fria que deve estar chegando, a mais ameaçadora para esse inverno, que está se indo embora. É domingo, temperaturas aqui na região do Vale da Quari poderão alcançar aí entre 3 a 15 graus. Na segunda-feira, entre 4 a 16 graus. Temos aí terça-feira, ainda vai fazer frio, entre 4 a 19 graus. E aí, a partir de quarta-feira, começa a subir a temperatura, já alcançando os 28 graus. No sábado já vai ser bem frio. É, amanhã também a temperatura não passa dos 18 graus. Amanhã sexta-feira e pode ter chuvisco. Devagarinho o sol a partir de sexta-feira para sábado teve a começar a aparecer. Semana que vem a previsão de tempo bom. 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

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Vamos dar uma conferida de festas e bailes, vamos ver o que nós temos aí programado de festas e bailes. Temos aí os bailes programados para esse final de semana. Final de semana, pelo que eu tenho constando aqui, somente baile é no sábado, Jovens para Sempre, Cruzeiro do Sul, em São Rafael, Cruzeiro do Sul, com livre estação. E temos aí para domingo, no Parural, o convite é de Doce Salgado São Luís, convida para o baile da melhor idade, no Parural, do Alegria e Esperança. Animação fica por conta essencial musical aqui de Arroio do Meio. Depois temos dia 29, temos o grupo da melhor idade, Viva a Vida de Picada Arroio do Meio, com a animação da banda Motivos em Picada Arroio do Meio. E também Semear de Pouso Novo, que é um convite, apoio, convite da Tosso Salgado São Luís e Capitão. E temos aí Amizade Teutônia, também tem baile dia 29. Dia 30, apoio e convite também da Tosso Salgado São Luís para o baile da melhor idade, Sempre Unidos, Linha Cairu, com a animação do musical Festivo.

temos aí também programado para dia 5, Eterna Juventude do Santo André Lajado, com animação estilo musical no bairro Montanha Lajado. E dia 6 temos aí também, opa, dia 5 tem mais aqui, Sempre Contente, da linha Argola Encantado. É, será, a animação fica por conta do Quarteto da Alegria. E depois, dia 6, que cai no domingo, é um final de semana de feriado, em feriadão, por causa do 7 de setembro, Esperança da Linha Lentes, dia 6, realiza seu baile, seu segundo baile, com a animação do Energia Musical. É Linha Lentes Estrela, Esperança Linha Lentes. Também estaremos com vocês. Dia 7 temos aí mais um baile também em São Bento Lajado, isso para setembro. Vamos ver o que mais temos aí para setembro. Temos aí também dia 6 de setembro, o Grupo Tol apresenta um espetáculo gratuito em Arroio do Meio, próximo à Igreja Matriz, no centro. Uma atração cheia de arte, música, muita magia para encantar crianças e adultos. Reúna sua família, reserve essa data e venha viver uma experiência inesquecível. Dia 7, de 7 a 12 de setembro, Arroio do Meio, esse dia também, o 23ª Feira do Livro, na quadra coberta junto à Praça Flores da Cunha, um espaço especial preparado para receber você e sua família, amigos, lançamentos, atrações culturais, bate-papo com autores e, claro, muitos livros esperando por novos leitores. 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Então nós temos aí a Feira do Livro, dia 7 a 12 de setembro. 20 de setembro, Festa Anual da Comunidade Católica Sagrada Coração de Jesus, Picada Arroio do Meio. 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Temos aí também, dá uma conferida aqui, vamos ver, temos aí também Galinhada do Clube de Mães Rainha do Lar, na Barra do Forqueta, será dia 13 de setembro, o cardápio Galinhada, aipim, maionese, saladas diversas no valor de R$40. Temos aí dia 13 também a festa do associado do Rui Barbosa, em Rui Barbosa, Arroio do Meio. E participe também aí do baile Recordar e Viver, dia 26 de setembro, no Salão do Guarani, Arroio Grande. 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Temos aí também dia 26 de setembro, ginásio Paral São Caetano, tem a 20ª edição do baile da primavera. 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Temos aí dia 27 de setembro, temos aí a 12ª festa Leiton
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E vamos, vamos com música. Música para vocês aqui na sua, na nossa Integração FM. Mandando nosso abraço também ao pessoal que tá na sintonia junto com a gente. Quando nós temos 7:17. Estamos na lua crescente, hoje dia 20, dia do mosquito, né? Temos aí as festas de família também, os encontros de família, dia 6, temos aí o encontro da família Expor, será no bairro Aimoré, o 8º encontro da família Expor, e também a família Croix, será na linha Cairu e município de Travessei.

Alexandre, escuta, seu Ritter, Alexandre Ritter, aquele abraço, tudo de bom pra vocês. Mandaram uma música para os meus avós, a Selma Ritter e o Evaldo Ritter, lá em Olarias Lajado. Um abraço pra vocês aí. Obrigado, tudo de bom pra vocês. Vamos ver aqui, nós temos aí quem mais? De Maria Racing, Fundando Bom, Colinas, tudo bom? Cruzo Homolvoy, Noeli, Tarsilo Eckhart, um bairro centenário lajano. Muito faleceu ali, Laurindo Delec, na Arroio Grande, Arroio do Meio. A Irma Gregori, bom dia, Irma. Campo Noibicon, grupo de idosos, sempre amigos, São Caetano, Arroio do Meio. E Valério Dalido, família Corre, em Travessão, em Conventos lajano. O Rudimar Alescut, Rudimar Miller, Cruzeiro do Sul. Mandando um abraço aí também pra Neca, pro Ilmo Putk, bom dia pra vocês aí também em Sampaio, Santa Clara do Sul. Aquele abração pra vocês. E a Ieda também já se acordou lá no Jardim Botânico Lajado. Beijo, Ieda. Vamos ver aqui, nós temos aí também a Neu Siqueira, a Délio Fela, abençoada, quinta-feira pra vocês também. Como é que mais temos aqui? Lorena Beriana Schmitz, Linha São José na Estrela, cuido muito, foi. Obrigada, Eduardo, do Murilo. Ademir de Eckhart, alles gut bei. Grosso, Mormon. Ja, Ademir de Eckhart. Und Auto hier, Ad Edison Fischer. Oh, Edson, alles gut bei. Der Niki, die Lusanne Lama. In Esperança de Rui Barbosa, Rui do Meio. Também temos aí a Ilse Mestre, também o Zé, lá na Tom Pedro II. Bom giorno, bom dia pra vocês também. Milton Pagenpool, Alfonso Santa Clara do Sul. Um abraço pra Isa, pro Irbi Lourude, loteamento Vatcher, falando aí, loteamento Vatcher, lá pro Sírio, bom dia, né? Lá das bebidas, o Sírio, Isolde.

madrugada nessa de Luciano. Come on, let's good pai. Opa, good chimarrão, trinque, pai, aí, Boréia, Rui do Veio. A baliza, chocaça, espola aí na dona Rita, Rui do Veio também, trinque de dói, picó. Isso, um grande abraço pra vocês aí também. O Gilberto Praves mandou pra nós hoje, vai tomando aquele chimarrão gostoso, né? O Silvano de Torres Fischer, Bunhos Água Lajado, bom dia, bom dia! Franciele Vanderlei Simpson, Atelion de Classi Alves, o querido pessoal de Forquitinha, sou Vitor Forquitinha, cuida bom, pai! Otávio, família de família Peca, né, Otávio? Cruzou uma vai em Sampaio, Santa Clara do Sul. Vamos ver agora, chegando música boa pra vocês, claro, o Bocinho Aventureiro tá chegando, com certeza, né?

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1: 7:30.
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Wir haben jetzt 7 Uhr und 36 Minuten. Da muss ich die Temperatur in 17 Grad e 3 Dezimos. Está friozinho, né? Terminando o apafamento e a temperatura diz chegar entre 20, 21, 22 graus, pode chegar a temperatura no dia de hoje. Dia frio, o frio está começando novamente e se estendendo a pelo menos até na terça-feira. A última frente fria chegando, mas é a mais forte. E pode trazer um pouco de geada ainda nas regiões, de repente nas regiões mais altas. Temperaturas pode chegar aqui na região entre 2, 3, 4 graus entre domingo e segunda-feira. Vamos ver o que nos diz aqui, loterias. Tivemos aí a Loteria Federal também, o quinto prêmio, 88.482. No quarto prêmio, 26.366. Terceiro prêmio, 14.112. No segundo prêmio, 19.932. Primeiro prêmio, 80.574. E também fala sobre o INGRA, prazo para declaração do INGRA, Imposto sobre a Propriedade Territorial e Rural. Começou dia 10 de agosto e vai até dia 30 de setembro para você regularizar. O CECIR venceu em junho. Você pode regularizar pelo www.cov.br.

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Hoje nós temos dia 20, né? Dia do maçom, dia de São Bernardo, dia mundial contra os mosquitos, é, também dia, é, também temos aí, é, dia do artista de teatro, opa, hoje não é dia de artista de teatro, não, isso é, foi ontem, é, temos aí, o dia mundial contra o mosquito, por isso nós vamos dar a música aí com Larissa Cave. É, bom dia, Lauri, tudo bem? Aí, fazendo a Loma Casales, Mosquitenwalzer, já. Fritz Piquets, alles gut bei, der Fritz, der Dili, Fabia Schweitzer in die Cascalheira, Rui do Meio, good morning von die Tarsi, Lissinit, Teresinha do Pei, da Família Verman, von die Cascalheira, Rui do Meio, João Univete Plat, good morning, grande abraço para vocês aí no bairro Glória, good morning von die Cecília Peterson, Rua das Araras, aqui na Bela Vista, Rui do Meio. Aqui diz, vamos ver, fala sobre homem que morre, que transportava porcos na 463. Vamos ver até que foi isto. Um caminhoneiro de 61 anos morreu em um grave acidente envolvendo um caminhões na tarde dessa quarta-feira, na RS-463, entre Coxilha e Vila Langaro, no norte do Rio Grande do Sul. Então, esse motorista é identificado como Volmir Furtado, morador de Caiçara. Ele conduzia o caminhão de transportava suínos quando ocorreu o acidente. A colisão contra um caminhão Pitrem de Craneleiro.

também fala sobre Correios passam a entregar no Brasil compras feitas em sites do Paraguai. Mulher de Estrela morre em acidente em caminhão na 116. Vou ver, uma jovem de 21 anos, natural de Estrela, morreu na madrugada desta quinta-feira após o caminhão tombar na 106 em Pelotas, no sul do estado. Segundo a Polícia Rodoviária Federal, o acidente ocorreu no quilômetro 499, na rodovia entre Tussuru e Pelotas. O veículo que transportava sebo quente saiu da pista e tombou. O motorista de 25 anos, natural de Progresso, não se feriu e teve resultado negativo no teste do eletrômetro. A passageira morreu no local. A polícia rodoviária apura os casos desse acidente. Mais uma morte no trânsito. Notícias do Vale, aqui na Integração FM. Chegando aí, chegando Larissa Cave, pra cantar pra você. Grande abraço pra você que tá na cinturinha junto com a gente. Você no trabalho, você no descanso, você no chimarrão. Opa, já vou. Tudo bom, então, cuida, Tony, está fora.

0: Точно! Даже Дед Мороз!
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2: É, das war der Mosquete Valzando, jawohl, mit der Sacave. Bom dia, bom giorno, Jandir Ilha del Ponte. Abraço aí também pra Marlise, pro Júnior Santaray, Lia Peral Marquês de Souza, Lili Schwantes. Bom dia, Lili, também o Loda em Criciúmao. Também você em Santa Clara do Sul acompanhando a Reintegração FM via internet. Obrigado.

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1: Oh, good morning, Renato. Viquetas no pai, olha, escuta. O livro good friend, Renato de Silvia Auler, encostou uma estrela. Vai o um abraço, Favia, de Anilis, Norberto Kremer, Vila Sônia, Forqueta, Rui do Meio, Deplinho de Lelira, Arnold, Libre, Guda Freund, Vila Sônia, Forqueta, Rui do Meio.

Nós estamos agora às 7 horas e 58 minutos, 17,5 a temperatura. Previsão aí, temperatura chegar a 20, 21, 22 graus. Não vai ficar quente hoje. O frio tá chegando, de repente nem chega essa temperatura no dia de hoje. Trouxemos aí a mensagem final para essa quinta-feira. Me levantei, olhei para o céu, suspirei e disse: Pai, obrigado pela oportunidade de mais um dia. Um bom dia, uma feliz e abençoada quinta-feira. Aquele abraço, um beijo no fundo do coração de cada um de vocês. Tchau, tchau.

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1: 8:04.
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0: tudo bem aí com você? Tudo certinho? Dormiu bem? Acordou animado? Acordou tristinho? Como é que tá hoje, hein? Quero saber. Olha, eu quero que você tenha uma quinta-feira maravilhosa, de muitas energias positivas, de muita coisa boa vai acontecer no dia de hoje. Você tá duvidando? Então aguarda. Bom, pensa positivo, pensamento lá pra cima. Começando por aqui mais uma edição do Manhã Integração. Muito prazer, sou o Dinho, teu amigão. Te faço companhia, a gente vai juntinhos até o meio-dia, claro, agitando teu radinho aqui nas ondas da mais ouvida, tá bom? A partir de agora, liberando os canais de interatividade pra você mandar o seu alô, seu recado, através do nosso WhatsApp 519-9744-2711. 519-9744-2711 para você interagir numa boa e pedir a sua música, participar da nossa conversa, né? Vamos bater um papinho hoje, eu, você, tudo isso movido a muito cafezinho. O que você acha, hein?
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te fazendo companhia. A gente vai juntinhos aqui na melhor programação do seu radinho. Ó, galerinha, vamos lá. No primeiro intervalinho do programa de hoje. Já, já, tô de volta.

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já. Aí eu não tô sabendo. É que não é o aquilo que você quer, né? Mas fica do ladinho ali, né? Você dá um beijinho na bochecha. Beleza, outra coisa. É, mas fazer o quê, né? Às vezes não dá. Às vezes tem que, né? Às vezes tem que controlar. Entendeu?

0: 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Bom dia, agora 8:29, 8:29. Deixa eu dar uma atualizada aqui na temperatura, nos termômetros, 18 graus e meio agora, né? Temperatura não sobe muito no dia de hoje, ficando aí em torno dos 22 graus e a mínima deve ser registrada aí em direção à noite, né? A mínima de 12 graus no dia de hoje, tá mais fresquinho aí no finalzinho da tarde, comecinho da noite. Amanhã a temperatura baixa um pouquinho, né? Mínima de 10, a máxima de 19 graus. Detalhe é o seguinte, hein? Sabadão, gente, mínima de 5 graus, cara. É, a máxima de 15 graus. Então é frio, né? E domingo, haha! Domingo a mínima de 3 graus. Vai ficar na cama, não tem jeito. Máxima de 15 graus, apesar do tempo bom, né? Sol aí predominando ao longo do dia, no final de semana. É, com a presença de sol, poucas nuvens, né? Presença de nuvens também. Mas, mesmo com a presença do sol, as temperaturas despencam, né? Vai na mínima de 3 lá no domingão. Aliás, a próxima semana já começa com frio aí na região dos vales. Não teremos chuva, mas as temperaturas caindo aí nas primeiras horas do dia, finalzinho da tarde, aquele friozinho normal, né? Tudo normal, vida que segue no Rio Grande do Sul. Vamos lá, galerinha, a gente continua. Agora, 8:30.
1: Ela não vai pro
0: você uma boa quinta-feira.
1: 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Sabe o que é que ela tá interessada? Sabe o que é que ela quer?

0: Sagitário, hoje é um dia de atenção. Não se distraia, siga na direção dos seus sonhos e não tome atalhos. Vá direto ao que precisa e aja com confiança em você mesmo, porque assim você vai ser capaz de fazer sua conquista com êxito. Cor do dia é o roxo, número de sorte 39.
1: Capricórnio.
0: Capricórnio. Sua vida vem sofrendo desafios, capricorniano, e você se vê obrigado a diminuir o seu ritmo até quase precisar parar. Suas emoções precisam ser cuidadas e agora é o momento de processar todos esses sentimentos e compreender o que você sente para recuperar toda a sua energia. Cor do dia é o cinza, número de sorte 28.
1: Aquário.
0: Aquário. As estrelas anunciam um momento favorável para que você, aquariano, dê amor e atenção ao seu corpo emocional. É esse o cuidado que você precisa para se libertar das garras do estresse. Recupere a sua energia, se recicle, aproveite para se restabelecer. Cor do dia é o dourado, número de sorte 17.
1: Peixes.
0: O céu desta quinta-feira aponta que é hora de se desculpar, perdoar, relevar as supostas ofensas, pisciano, transformando qualquer ressentimento amargo e permitindo que a energia de cura e do perdão te envolva e cure todas as suas feridas. Seja feliz. Cor do dia azul escuro, número de sorte.
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3: Bom dia pra você, uma boa quinta-feira. Gente, continua com
4: Olha
3: Bia Fazio, Henrique e Juliano.
4: Olha

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0: café?
1: Café,
0: queridão. Você não fez mais café, viu?
2: Quero café!
0: Você não fica
2: quero
0: sem café. Tomar um cafezinho, porque hoje é quinta-feira, a gente tem que comemorar porque é véspera de sexta-feira. Merece, é uma data especial, né? Eu sempre digo, data especial merece café. Entendeu? Hoje é véspera de sexta-feira, não tem como ser diferente. A gente tem que comemorar, né? Já tem gente dizendo assim, ó.
1: Meu Deus, que

0: Leão.
1: A quinta-feira é um tempo do não agir, Leão. É hora de aguardar, olhando as situações a partir de novos ângulos e até sobre a ótica dos outros. Pois só desta forma a compreensão maior poderá ajudá-lo a ficar em paz e aguardar o próprio movimento da vida se realizando. Cor do dia é o marrom, número de sorte 18.
0: Virgem.
1: A palavra do dia é perdão, virginiano. Não importa o que tenha acontecido. É essencial para sua saúde e para o seu bem-estar que você primeiramente perdoe a si mesmo e depois volte a atenção para as pessoas e olhe-as com a mesma compaixão. Exercite sua alma. Cor do dia é o bege, número de sorte 6.
0: Libra.
1: Você deve tomar as rédeas da sua vida ou de qualquer situações em suas mãos e seguir em frente em busca da vitória, libriano. Procure se dirigir para algum lugar ou encontrar uma solução, pois isso está intimamente ligado ao que você deseja atingir. Cor do dia é o violeta, número de sorte 51.
0: Escorpião.
1: O momento é de introspecção, escorpiano. Quando algo parece ser tirado de você, é preciso então preencher-se de outros recursos positivos que lhe resgatem a paz e a harmonia. Busque a conciliação com seu íntimo. Cor do dia é o azul, número de sorte 40.

0: Cronovil, só me dá 3.
1: Quem gostou, levanta a mão.

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dia. E que fase, né, Aninha? Eita, nós, eu vou contar um negócio aqui. A gente tá vivendo um momento da vida que é um negócio, né? Vamos lá, galerinha, a gente continua por aqui, a melhor programação do C.

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Bom dia pra você, lembrando assim, manda o seu recado, participa com a gente via nosso WhatsApp 51997444.

especial para você que tá dirigindo aí, né? Tanto pelas vias, rodovias, né? Principalmente para você que tá rodando aí pelas rodovias, né? BRs, RSs. Muita atenção no trânsito, né, gente? O que tá acontecendo de acidente nos últimos dias? Muita coisa. Então, ó, presta atenção no trânsito, todo cuidado, paciência, né? Tem que ter paciência. Às vezes a gente tem que ter um mínimo de paciência a mais, cuidado a mais, né? Principalmente nas horas de pico, né? Que é o comecinho da manhã, até as 8 horas da manhã, a gente sabe que o trânsito fica intenso, depois, né, na hora do meio-dia, finalzinho da tarde, comecinho da noite, o trânsito aumenta bastante. Então, né, você tem que ter toda a atenção do mundo aí, né? Ah, precisa chegar, sai um pouquinho mais cedo, né? Se tá com pressa, sai um pouco mais cedo, ó, tem um compromisso, tá horário, tá, né? Faz aí a sua logística, mas sai um pouquinho mais cedo pra não ter que sair com pressa e complicar a sua situação, né? Bom dia pra você. Vamos lá, gente, continua com

0: Áries.
1: O céu desta quinta-feira pede que você, ariano, entregue um presente precioso, um valor, uma doação ou faça uma entrega profunda, pois só assim você vai se sentir realizado. Lembre-se que esta doação pode ser daquilo que você tem de mais precioso, o seu tempo. Cor do dia é o branco, número de sorte 52.
0: Touro.
1: Mostre mais garra e força de vontade para ser plenamente saudável, taurino. Não deixe o seu corpo e a sua qualidade de vida a esmo. É importante manter em equilíbrio os cuidados com o corpo, a mente e o espírito para vivenciar a plenitude interior. Cor do dia é o amarelo, número de sorte 41.
0: Gêmeos.
1: Seja qual for a situação que você esteja enfrentando, geminiano, a paz é a melhor solução. À medida que você se entrega à paz, ela pedirá que assuma o compromisso de viver uma vida mais pacífica, harmoniosa, trazendo calma para todos à sua volta. Espalhe harmonia por onde passar. Cor do dia é o vermelho, número de sorte 30.
0: Câncer.
1: É necessário saber e assumir sua responsabilidade nos acontecimentos, canceriano. Perceba o que cabe a você realizar e, assim, dar tempo ao tempo para que as situações e pessoas ao seu redor amadureçam em seus julgamentos e se liberem para um novo passo. Cor do dia é o laranja, número de sorte 20.

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0: Carlos Machado 772. 9h24, 9h24. Mais uma atualizada aqui na temperatura. Deixa eu atualizar aqui o nosso termômetro. Me ajuda, meu filho. 19 graus e meio agora nesse momento, né? Bem próximo ainda, máximo hoje, 22 graus. Ao longo da tarde, no finalzinho da tarde, as temperaturas devem cair, viu? Inclusive as mínimas sendo registradas aí no finalzinho da tarde, comecinho da mínima 12 graus aí pro dia de hoje, né? Lembrando, final de semana vai ser frio, viu, gente? Sabadão 5 graus, domingão 3 graus, máxima de 15. Ai, ai, ai. Vamos lá, né? Tem gente que adora o friozinho. Vou nem falar nada, né? Tem gente que, mas eu gosto do frio.
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0: começando mais um bloquinho da manhã integração. Ó, galerinha, a gente vai para aquele intervalinho. Depois do intervalo, Gabriel chega aqui para conversar com a gente na nossa unidade móvel. 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

0: nossa Unidade Móvel Gabriel tá pelas ruas da cidade.
1: Unidade Móvel nas ruas.
0: Simbora, ele está nas lojas por menos para conferir as ofertas e promoções. Diga lá, Gabriel, bom dia.
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2: 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É isso, volto pros estúdios.

0: Deus, que semana que não acaba.
1: Ah, tá chovendo aí.
2: Tá chovendo aí, tá aqui chovendo, tá chovendo.
1: É a chuva esquerda, né? Aquela chuvinha, né? Chove alguns locais aí um pouco mais forte, né? Alguns locais aí da região dos vales, nesse momento uma chuva um pouco mais intensa, outros lugares nem tá chovendo, né? Esse é o cenário do dia de hoje, né? Possibilidade de chuva forte, algumas regiões, algumas localidades, frio, né? Frio no finalzinho da tarde, temperatura deve despencar aí no final da tarde, despencar não, vai lá pros 12 graus. Agora, nesse momento, deixa eu dar uma atualizada aqui, 20 graus a temperatura na região dos vales nesse momento. A partir de sabadão que o frio chega com força, viu? Mínima de 5 graus aí no sabadão, máxima de 15. No domingão, 3 graus, né? Pra ficar na cama, né? Tudo bebê de frio. Aí a segunda-feira, semana que vem, começa com frio também na região aí, né? Mínima de 4 graus, a mesma coisa na terça-feira. Então, se prepara pro frio aí nos próximos dias, tá bom? 10 horas, 9 minutos. E a gente continua.

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2: Valeu.

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A gente continua.

0: Rapaz!
1: Ah, né? Fechando mais um bloquinho da manhã integração. Ó, a gente vai para aquele intervalo rapidinho, você sabe, já já depois do intervalo, Gabriel chega aqui para conversar com a gente mais

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0: quinta-feira com essa chuvinha, fazer aquela pipoquinha. Você já pensou? Hoje uma pipoquinha, coisa boa. Rapaz do céu. Mas tem que ser sem açúcar, viu? Sem açúcar. Não vai fazer pipoca doce. Bota um salzinho aí e fica bom. Galerinha, vamos lá pra nossa Unidade Móvel.
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2: 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Volto contigo, Dinho.

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continua aqui na melhor programação do seu rádio. Bom dia, bom dia. Agora 11 horas 6 minutos. 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

60, é agora, viu? Dia 22, bota aí na tua agenda. 11:07 e a gente continua com Marcos Ivelutti.

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Nota aí, tá chegando, falta 2 dias, viu, gente?

0: tem que isso aqui não. Vamos lá para aquele intervalinho. Já tudo de volta com a nossa mensagem do dia. Mensagem dessa quinta-feira. Sai daí não, viu? Rapidinho.
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dia. Vamos lá, galerinha. 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

pessoas, estrelas e também pessoas cometas. Os cometas, eles passam, apenas são lembrados pelas datas que passam e que retornam. As estrelas são como o sol, permanecem. Passam milhões de anos e as estrelas continuam lá. Há muita gente cometa, passa pela vida da gente apenas por instantes. Gente que não prende ninguém a ninguém e nem se prende. Gente sem amigos que passa pela vida sem iluminar, sem aquecer, sem marcar presença. Importante é ser estrela, sabe? Estar junto, ser luz, ser calor, ser vida. Amigo e paixões são como estrelas. Podem passar anos, podem surgir distâncias, mas a marca fica no coração. Já ser cometa é ser companheiro por instantes, explorar os sentimentos humanos, ser aproveitador das pessoas, das situações, fazer-se acreditar e desacreditar ao mesmo tempo. A solidão é o resultado de uma vida cometa. Ninguém fica, todos passam. A necessidade de criar um mundo de

ser a estrela neste mundo passageiro, neste mundo cheio de pessoas com metas, é realmente um grande desafio. Mas acima de tudo, uma recompensa. Recompensa de ter sido luz para os amigos. Ter sido calor para muitos e muitos corações. Ter nascido e vivido, e não apenas existido. Para você, uma boa quinta-feira, tô ficando por aqui, tô de volta. Amanhã, sexta-feira, a partir das 8h20. Valeu, galerinha. Tchau.

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1: Boa tarde, aqui é o pastor Marcos da Igreja Assembleia de Deus Missão do bairro Bela Vista. Logo depois do supermercado da Baixinha, nós temos a Igreja Assembleia de Deus Missão. Glória a Deus por mais uma tarde de bênção, uma tarde de vitória na presença de Deus. E seguimos sempre no nome do Senhor, avançando, que o Senhor é bom, e a sua bondade, e a sua graça, e a sua misericórdia dura para sempre, para seguirmos sempre avançando com Deus Todo-Poderoso. Glória a Deus que através da Rádio Integração FM, que me dá essa oportunidade toda quarta, quinta e sexta ao meio-dia. Glória a Deus, você está aí almoçando, talvez fazendo o almoço, ou talvez um fone de ouvido no teu carro, até onde chega a minha voz. Muito obrigado, que Deus vos abençoe. E aqui diz a palavra do Senhor em Atos capítulo 16, versículo 31, diz assim: respondeu-lhe, crê no Senhor Jesus Cristo, será salvo tu e a tua casa. Que lindo! Atos capítulo 16, versículo 31 diz assim: responderam-lhe, crê no Senhor Jesus Cristo, será salvo tu e a tua casa. Glória a Deus que nós vemos esta palavra como uma palavra

Senhor, de todo o coração, buscar o coração do Senhor também para a tua vida, escutar a palavra de Deus. Que Deus vos abençoe, em nome de Jesus, que glorifica teu nome, porque só Deus é Deus, se glorificado o seu santo nome. Deus vos abençoe, abençoe todas as nossas autoridades, a cidade tão linda, a cidade do Rio do Meio, em nome de Jesus. Amém.

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1: 12 horas e 12 minutos.
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0: praia, velho. Mais uma vez,
1: coisa linda.
2: Que trem bom, né, cara?

0: 12:21.
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1: 12 horas e 41 minutos.
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1: Uma hora e um minuto.
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99744-2711 ou ligar pra cá e conversar comigo pelo 3716-2188. Bora participar junto e fazer essa programação pra esse tarde show de quinta-feira. É isso aí, vamos seguindo com música.

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1: Matheus Fernandes.
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0: hora e 20 minutos.
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E agora, 1:24. 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O grupo Viva a Vida de Picada Arroio do Meio convida a todos para participarem do grande baile da terceira idade, que será no dia 29 de agosto à tarde. O grupo Vida Viva espera por todos vocês. É isso aí, vamos participar desse baile aí que vai rolar.

0: 1:41.
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E agora, 1h43. 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
1: Essa é pra você que não vê os momentos mais simples passando na sua vida, viu?

0: 10:02.
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E agora 2:07. 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

0: 10:20.
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E agora 2:24. 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E vamos dar uma olhadinha na previsão do tempo então para hoje. Deixa eu atualizar aqui. A temperatura agora marcando 20,4 graus e a sensação térmica 21,3. Solzinho resolveu dar as caras pro dia de hoje. A temperatura mínima prevista para hoje era de 12 graus e a máxima 22. A probabilidade de chuva ainda segue em 60% e são previstos para hoje o dia inteiro 25 milímetros. O tempo segue instável no vale devido ao avanço de uma frente fria. E podem ocorrer pancadas de chuva e temporais isolados, intercalados por intervalos de melhoria. No decorrer do período, uma área de baixa pressão se organiza sobre o sul do Brasil, contribuindo para a manutenção das instabilidades sobre parte do estado. O dia também será ventoso na região, com rajadas de intensidade moderada a forte. As temperaturas não se elevam muito e permanecem a menos durante boa parte do dia, com as mínimas sendo registradas à noite. Então, para hoje de noite, promete ser uma noite mais fria aí. 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

0: 2:41. 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

E agora, 2 horas e 45 minutos. 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

0: 10:01.
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E agora, 3:05. 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

0: 6:22.
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E agora 3 horas e 25 minutos. 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
3: 3:41.
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E agora 3 horas e 45 minutos e vamos dar uma olhada na previsão do tempo para amanhã, sexta-feira, dia 21 de agosto. A mínima prevista é de 10 graus e a máxima 19. A chance de chuva ainda segue em 60% e são previstos para amanhã 3 milímetros na região. Uma frente fria se desloca gradativamente para leste, mas ainda mantém períodos de maior nebulosidade e condições para chuva fraca no vale. Ao longo do dia, com o afastamento do sistema frontal, as instabilidades perdem força e o tempo tende a ficar mais firme. O dia também será ventoso na região, com rajadas de intensidade moderada a forte, e com o avanço de uma massa de ar frio, as temperaturas diminuem gradualmente e a mínima deve ser registrada à noite também. Essa vai ser a previsão para amanhã, a princípio, né? 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

0: 4:02.
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E agora, 4 horas e 5 minutos. 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
3: 4:22.
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E agora 4 horas e 26 minutos. 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

0: 4:43.
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E agora, 4 horas e 46 minutos. 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E agora, 4 horas e 46 minutos. Assim eu me despeço da companhia. Aninha já tá aqui nos estúdios, logo logo ela inicia com vocês às 5 horas e acompanha vocês até às 7 horas da noite. Amanhã nos vemos já na parte da manhã nas unidades móveis, numa integração com o Dinho, e a partir da 1 hora da tarde no Tarde Show por aqui comigo mesmo. Então é isso, um beijo e até amanhã.

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2: 5:02.
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da São Bernardo, santo celebrado neste dia. Então aumente o som, fique com a gente, aproveite uma programação feita especialmente para acompanhar o seu fim de tarde. Rádio Integração FM, 20 graus a temperatura, música, informação, companhia e aquela energia boa que não pode faltar. Uma boa tarde, vamos juntos. Aí até o finalzinho aqui da programação, até próximo das 19 horas, te fazendo companhia. Eu daqui, você daí, vai participando, vai interagindo com a gente. Eu já estou recebendo a participação dele, Charles Edu Samcam, de Estrela, Rio Grande do Sul. A Aninha, da Rádio Integração FM, faz a gente levantar e dançar alegremente com suas músicas. E é tão simpática e querida que mesmo se falasse japonês, eu escutaria igual. Ai, Charles, que mensagem maravilhosa. Muito obrigada pelo carinho e pelas palavras tão especiais. Fico feliz demais em saber que as músicas da Aninha fazem você levantar, dançar e espalhar alegria. E pode deixar, mesmo se eu resolver falar japonês, espero continuar tendo você como ouvinte fiel, hein? Um grande abraço e muito obrigada por estar sempre com a gente aqui na Rádio Integração FM. Bora lá aumentar o som.

0: 5:19.
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5:25, bom finalzinho de tarde para você em casa, no trabalho, nos levando na carona. Muito obrigado pela preferência. Na quarta-feira, o prefeito Sidney Eckert e o secretário de Indústria, Comércio e Turismo, Marcelo, estiveram na Expo Agas em Porto Alegre para prestigiar as empresas de Arroio do Meio que participaram da feira. Girando Sol, Neugbauer e Q10, que participa pela primeira vez do evento, considerada a maior feira supermercadista do Cone Sul, a Expo Agas reúne empresas, profissionais e compradores de diversas regiões, sendo um importante espaço para negócios, oportunidades e conexões no setor. Além de visitar os estandes das empresas do município, o prefeito e o secretário também encontraram arroiomenses que atuam em empresas de diferentes segmentos presentes na feira, prestigiando esses profissionais. Para Eckert, a presença da Expo Agas é uma forma de valorizar as empresas locais que, além de gerarem empregos e renda, levam o nome de Arroio do Meio para diferentes lugares por meio de seus produtos. O secretário Marcelo destaca que a participação das empresas arroiomenses demonstra a força e a diversidade do setor produtivo do município. Segundo ele, a feira também evidencia o trabalho de profissionais locais que atuam em diferentes áreas e contribuem para o desenvolvimento econômico. E a Câmara de Vereadores de Arroio do Meio realizou na quarta-feira, dia 19 de agosto, mais uma sessão ordinária presidida por Rodrigo Quino, do PL. Os vereadores aprovaram por unanimidade uma série de projetos encaminhados pelo Executivo. As propostas envolvem mais de 2 milhões de reais em créditos especiais, além de recursos para a saúde, coleta de resíduos, eventos comunitários e infraestrutura do presídio estadual. Entre os projetos aprovados está a abertura de 2.005.000 reais em créditos especiais no orçamento de 2026. Também foram autorizados até 50.000 reais para a quarta-feira agrícola, 6.000 reais para a festa da criança de Horst e 15.000 reais para a semana Farroupilha e o primeiro acampamento Farroupilha. Outro projeto amplia de 3 para 8 as contratações temporárias de operários especializados. Segundo o Executivo, a medida é necessária devido à redução do quadro de servidores e ao vencimento de contratos. Também foram aprovados os afastamentos dos vereadores Fernando Kuhn, do MDB, e Ricardo Liesenfeld, do PP, por 30 dias, a partir do dia 1º de setembro. Na grade expediente, os vereadores trataram de temas como saúde, educação, agricultura, estradas, abastecimento de água, creches, coleta de lixo e infraestrutura. A próxima sessão ordinária está marcada para o dia 2 de setembro, às 18h30. 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E neste final de semana acontece a segunda edição da Feira da Bruxa de Lajeado, dia 23 de agosto, a partir das 14 horas, na Praça do Papai Noel. O grupo Viva a Vida, de Picada Arroio do Meio, convida a todos para participarem do grande baile da terceira idade. Será no dia 29 de agosto, à tarde. O grupo Viva a Vida espera por todos vocês. Seguimos com La Montanara, sábado de noite, 5:28. Bom finalzinho de tarde.

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Faltando agora 14 minutos para 6 da tarde. Bem-vindo aqui na programação. Você está comigo, a Ana Schwember. Seguimos aqui trazendo mais informações. A tradição gaúcha está oficialmente acesa em Arroio do Meio. Desde a noite de terça-feira, dia 18, a chama crioula está em frente à Prefeitura Municipal, onde permanecerá durante o período que antecede a Semana Farroupilha. Trazida de Rio Pardo por cavaleiros do CTG Querência do Arroio do Meio, a chama foi recebida em uma cerimônia que reuniu autoridades, tradicionalistas, representantes de entidades e a comunidade. O ato foi conduzido pela vice-prefeita Andréia Langbart e pelo coordenador do Departamento de Cultura, Paulo Haas, e contou com música, dança, poesia e manifestações de reconhecimento aos cavaleiros. Durante a cerimônia, o prefeito Sidney Eckert destacou o orgulho de receber a chama crioula e agradeceu a todos que contribuíram para manter viva a cultura tradicionalista do município. O patrão do CTG Querência do Arroio do Meio, André Quinot, também ressaltou a missão cumprida pelos cavaleiros e a importância da chama como símbolo de continuidade das tradições gaúchas. Ele ainda convidou a comunidade a participar da programação da Semana Farroupilha. Representando a Câmara de Vereadores, o vereador Paulo Góes parabenizou os cavaleiros pela missão e destacou a parceria do Legislativo na valorização da cultura tradicionalista. A programação teve ainda a participação da primeira prenda do CTG, Amália Rempel Fontana, que falou sobre o significado da chama crioula. Na sequência, Amália e Douglas Malman apresentaram bugio. Também houve a declamação da poesia Brincadeiras, apresentada por Cecília Helena Fritzen da Silva, prenda pré-mirim da 24ª Região Tradicionalista. O encerramento da solenidade foi marcado pela execução do hino rio-grandense, interpretado por Elines Dutra Schmidt, com participação de Cristiane Vasconcelos no violino, Ivo Spor na gaita e Paulo Haas no violão. Depois da cerimônia em frente à prefeitura, a programação continuou no CTG Querência do Arroio do Meio, com um jantar que reuniu cavaleiros, tradicionalistas, autoridades, famílias e integrantes da comunidade. A chegada da chama crioula marca o início das atividades tradicionalistas no município e reforça o convite para que a comunidade participe da Semana Farroupilha, celebrando os costumes, a história e a cultura do Rio Grande do Sul. 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E a gente segue aqui a programação, faltando agora 10 minutos para 6 da tarde. Tá chegando para cantar André Renner, Castelo de Sonhos. Grande abraço aí para você do outro lado do rádio. Enquanto...

0: 6 horas, em ponto.
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4 minutos e a gente segue a programação informando o telefone do ouvinte ao 3716-2188 e o nosso WhatsApp é o 997-442711. A saúde de Arroio do Meio terá novos serviços e reforço no atendimento à população com a recontratualização do Hospital São José com o município. O acordo foi assinado recentemente pelo prefeito Sidney Eckert e prevê a continuidade dos serviços já oferecidos, além da ampliação da assistência especializada no próprio município. O Hospital São José tem um custeio mensal de aproximadamente R$ 2 milhões. Desse total, o município de Arroio do Meio responde por cerca de 46%, com um repasse mensal de aproximadamente R$ 917 mil. Os demais recursos são destinados pelo Estado e pela União. Segundo o secretário municipal de saúde, Gustavo Zanotelli, o investimento é uma prioridade da administração municipal para fortalecer a estrutura hospitalar e ampliar o acesso da população a consultas, exames e procedimentos. Entre os principais avanços está o fortalecimento do serviço de cirurgia geral, que passa a contar com 4 cirurgiões, além de atendimento de sobreaviso, serviço que anteriormente não era oferecido. Também serão mantidas e reforçadas as demais especialidades já disponíveis no hospital, como urologia, cirurgia vascular, otorrinolaringologia, ginecologia e saúde mental. No ano passado, o município ampliou a oferta de atendimento com a inclusão da protocologia, especialidade que não está disponibilizada anteriormente em Arroio do Meio. A nova contratualização também reforça serviços estratégicos como a maternidade e a unidade de terapia intensiva, a UTI. Outro avanço é a realização de mamografias no próprio município. Em janeiro de 2025, havia uma fila de aproximadamente 600 mulheres aguardando pelo exame. Desde então, a demanda caiu pouco, mais de 200 pacientes, uma redução de cerca de 2/3. Um novo mutirão de mamografias está previsto até outubro, com o objetivo de reduzir ainda mais a fila e ampliar o acesso das mulheres ao exame. Segundo Gustavo Zanotelli, a intenção é fortalecer os serviços que o hospital já oferece e, ao mesmo tempo, ampliar a assistência especializada. Com a recontratualização, município e Hospital São José buscam consolidar a estrutura de atendimento em Arroio do Meio, ampliar a oferta de serviços especializados e reduzir a necessidade de deslocamento dos pacientes para outros municípios. 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E seguimos aqui, o Charles Edu fez uma arte aqui, muito obrigada pela arte que você fez para o meu programa, ficou topzera aí, demais, né? Amei o carinho, a criatividade, você caprichou de verdade, muito obrigada por prestigiar e valorizar o nosso programa, Charles. E olha aqui, tá vindo mais uma mensagem aqui do Charles, toca música, não, primeiro aqui tem um monte de mensagem ainda, né? Você que abala, estratosférica, alucinante, profética, institucional, conjecturosa, admirável, imprescindível, enfim, incrível. Mensasquina, que é isso tudo, hein, Charles Edu? Assim você acaba comigo. Que palavras são essas, homem? Você é estratosférico nos elogios. Fico toda feliz e sem saber nem o que te responder diante de tanto carinho. Muito obrigada por esse carinho tão especial e por sempre entrar na nossa sintonia com essa energia maravilhosa. E você também é incrível, Charles Edu. E ele tá pedindo aqui mais coisas aqui pra mim. Deixa eu ver aqui se eu consigo ler.

0: 6:19.
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Agora são 6:23. Por aqui seguimos com informação. Um terremoto de magnitude 7,2 atingiu o Peru na tarde desta quinta-feira, dia 20, por volta das 13 horas, segundo o Instituto Geofísico do Peru. O IGPM afirmou que tremor ocorreu a 35 quilômetros ao norte de Caracora, capital da província de Parinaconchas, e uma profundidade de 108 quilômetros. Ainda não há registros de mortos ou feridos. O Serviço Geológico dos Estados Unidos também reportou o terremoto, mas a uma magnitude de 6,7, órgão que classificou o tremor como muito forte. Em algumas regiões, aponta o epicentro em uma área de cordilheira, a uma profundidade de 66,7 quilômetros. O tremor foi sentido em outras regiões do Peru e até em outros países, como Bolívia e Chile. Moradores chegaram a sair às ruas por preocupação, mas não foram registrados impactos. Também não há alerta de tsunami para a costa oeste da América Latina. 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E o Lajadense conquistou o primeiro ponto na divisão de acesso na tarde desta quinta-feira, dia 20. Em Gramado, o Ave Azul empatou em 1-1 com o Gramadense. Com o resultado, o Lajadense segue na lanterna da competição, mas diminui a dinâmica para o Bagé. Diminui a distância para o Bagé, primeiro time fora da zona de rebaixamento, que soma 4 pontos. Os gols da partida saíram no segundo tempo. Mateuzinho abriu o placar para o Gramadense aos 32 minutos da etapa inicial. O empate do Lajadense veio aos 20 minutos no segundo tempo com João Bueso. Na próxima rodada, o Ave Azul volta a campo no domingo, dia 23, às 13h30 da tarde, quando recebe o Glória, na Arena Ave Azul. 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E a gente segue aqui a programação na Integração FM. Charles Edu tá mandando aqui, olha... Obrigado pelas músicas, você é demais. É mais linda que bergamota de amostra. Mais ajeitada que mate bem cevado. Mais bela que prenda de fandango. Nossa, Charles Edu. É, tu não existe mesmo, né? Que comparação mais linda e bem gaúcha. Aí fica difícil não ficar toda faceira com um elogio desses. Muito obrigada aí pelo carinho, pela companhia. E por sempre trazer esse bom humor para o nosso programa. Tu é demais, vivente. Tamo junto. E ele colocou ainda, tadinho do Peru. Já sofre no Natal e agora tem que aguentar um terremoto. Meu Deus. Charles Edu fazendo piada do terremoto. Lá no Peru.

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1: Horas e 30 minutos, seguimos por aqui trazendo a previsão do tempo com o apoio de Rocket Fibra. 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Previsão para sexta-feira, 21 de agosto. A sexta-feira começa com temperaturas entre 10 e 19 graus e possibilidade de chuva fraca no vale. A frente fria se desloca gradativamente para leste, mas ainda mantém períodos de maior nebulosidade e condições para chuva fraca ao longo do dia. Com o afastamento do sistema frontal, as instabilidades perdem força e o tempo tende a ficar mais firme. O dia também será ventoso na região, com rajadas de moderadas a fortes. Com o avanço de uma massa de ar mais frio, as temperaturas diminuem gradualmente e a mínima deve ser registrada à noite. A previsão indica 60% de chance de chuva, com acumulado de até 3 milímetros. 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

0: 6:43.
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0: Para 7, eu quero agradecer o João e o Vendelino Bildauer lá no Morro Leão. Hoje deram umas bandas pelo centro de Capitão e ainda mandaram um vídeo para mostrar pra gente como tava o movimento por lá. Chuva, chuvisqueiro. Valeu pela audiência e pelo carinho aí de sempre. Um grande abraço para vocês. Uma ótima noite e até amanhã, Vendelino. Participa de novo. Grande abraço também pro Charles Edu, que esteve aí participando, interagindo. Também o Edson Fischer mandou aí várias mensagens. Uma ótima noite aí também pro Edson, pro Nicanor e pra Lozane. Neste final de semana acontece a segunda edição da Feira da Bruxa de Lajeado, dia 23 de agosto, a partir das 14 horas na Praça do Papai Noel. O grupo Viva a Vida de Picada Arroio do Meio convida todos para participarem do grande baile da terceira idade. Será no dia 29 de agosto, à tarde. O grupo Viva a Vida espera por todos vocês. No dia 6 de setembro, o Grupo TOL apresenta um espetáculo gratuito em Arroio do Meio, próximo à Igreja Matriz, no centro. Uma atração cheia de arte, música e muita magia para encantar crianças e adultos. Reúna a família, reserve essa data e venha viver uma experiência inesquecível. De 7 a 12 de setembro, Arroio do Meio sedia a 33ª Feira do Livro, na quadra coberta junto à Praça Flores da Cunha. Um espaço especial preparado para receber você, sua família e os amigos. Com lançamentos, atrações culturais, bate-papo com os autores e, claro, muitos livros esperando por novos leitores. 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Um abraço ali para Nara e para o Ivan. 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Prestigia a Feira do Livro de 7 a 12 de setembro em Arroio do Meio. E no dia 20 de setembro acontece a festa anual da comunidade católica Sagrado Coração de Jesus no Salão Comunitário de Picada Arroio do Meio. Missa 10 da manhã, meio-dia, tradicional almoço e animação do Quarteto da Alegria. 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E de 11 a 20 de setembro, tem a Semana Farroupilha no CTG Querência do Arroio do Meio, com bailes, apresentações artísticas, oficinas, desfile, missa crioula. Destaque para os bailes com os maneadores, contagem regressiva, os regionais e musical Star 3. Aproveite também as tradicionais jantares e o costelão. 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E vamos lá, né? Mandar um abraço aqui para Dully Rames, para o Sky, aqui em Rui Barbosa, também para a Daiane, a Dirce, ainda a Lilian aí sempre com a gente, a Nelda, o pessoal que participa diariamente aí da nossa programação. Desejar para vocês uma ótima noite. E assim chegamos ao final da nossa programação de hoje, aqui na Rádio Integração. Foi uma grande alegria aí ter a sua companhia nesse finalzinho de tarde. E a gente agradece de coração a você que ficou ligado, participou, mandou sua mensagem e fez parte da nossa sintonia. Que a sua noite seja tranquila, abençoada e cheia de bons momentos ao lado de quem você ama. Leve com você a nossa gratidão e a certeza de que amanhã tem muito mais música, informação e companhia na sua Rádio Integração. Cedinho tem o Reuma com o show de bandinhas. Depois tem o colega Dinho Drebes com Manhã Integração, a tarde show com o nosso querido Gabriel. E no finalzinho da tarde tem a Ana aí para te fazer companhia. Rádio Integração, 19 graus a temperatura hoje, então quinta-feira, 20 de agosto. a rádio que está sempre pertinho de você. Uma excelente noite, um abraço bem apertado a todos e até nosso próximo encontro. Fique com Deus e a saideira tá chegando com Victor e Léo. Fada, faltando 6 para 7. Boa noite, tchau.
1: Pra ficar bonito. Fada.

0: do governo federal que movimentaram o país no dia de hoje.
1: Olá, boa noite.
0: Boa noite para você que nos acompanha em todo o país.
1: Quinta-feira, 20 de agosto de 2026.
0: Vamos aos destaques do dia.
1: Estratégia brasileira para inteligência artificial.
0: Ações incluem a compra de um supercomputador para processamento de IA, formação de profissionais e transferência de tecnologia.
1: Transferência eletrônica de veículos.
0: Nova resolução estabelece regras para operação digital de compra e venda de carros.
1: E vamos saber mais sobre a atualização da lei seca com o secretário nacional de trânsito, Adroaldo Catão.
2: Prevê a possibilidade de certificar os chamados drogômetros, equipamentos para aferir a presença de outras substâncias que estão no momento da abordagem atrapalhando a capacidade psicomotora e impedindo direção mais segura.
0: Setor elétrico se prepara para efeitos do El Niño.
1: A atuação quer dar mais segurança ao sistema. Luciana Colares de Holanda.
3: Para aumentar a segurança do sistema, o Comitê de Monitoramento do Setor Elétrico aprovou a antecipação de 1,8 gigawatts de capacidade.
0: E você vai saber como escolher eletrodomésticos e eletrônicos mais econômicos para a sua casa.
1: Na apresentação da Voz do Brasil, Luciana Vasconcelos e Luciano Seixas.
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1: Um supercomputador para desenvolver inteligência artificial em grande escala.
0: Além de parcerias com outros países para capacitação e desenvolvimento dessa tecnologia.
1: Ações anunciadas hoje que fazem parte do Plano Brasileiro de Inteligência Artificial.
4: Entre as ações anunciadas nesta quinta-feira, está a aquisição por meio de edital competitivo de um supercomputador para treinar modelos e desenvolver inteligência artificial em larga escala. O equipamento vai alcançar cerca de 7.200 petaflops, ou seja, será capaz de fazer cerca de 7,2 quintilhões de operações matemáticas em apenas um segundo e deve figurar entre as 10 maiores máquinas do mundo em capacidade de processamento de IA. A ministra da Ciência, Tecnologia e Inovação, Luciana Santos, detalha o impacto da inteligência artificial na vida das pessoas.
5: Para que essa supercomputação? É para desenvolver vacinas e medicamentos, é para poder garantir antecipação das chuvas e secas, é para poder melhorar a produtividade da indústria brasileira. E em tudo isso, o IA vai nos ajudar. O supercomputador não serve apenas para fazer conta mais rápido. Ele serve para transformar problemas que levariam décadas para resolver coisas do dia a dia do povo brasileiro.
4: O supercomputador será instalado no Parque Tecnológico Augusto Severo, na Universidade Federal do Rio Grande do Norte. O estado foi escolhido devido ao grande potencial energético. A presidente do Conselho de Administração do Parque, Ângela Maria Paiva Cruz, explica o que a chegada do equipamento vai representar para a região.
6: A instalação do supercomputador no Rio Grande do Norte demonstra que a ciência brasileira se fortalece quando alcança diferentes territórios, mobiliza talentos e transforma conhecimento em oportunidades para a sociedade.
4: As ações integram o Plano Brasileiro de Inteligência Artificial. Também foi anunciado o início da estruturação de uma nuvem brasileira por meio de uma parceria entre os setores público e privado. O objetivo é criar uma alternativa nacional para armazenar e processar dados e sistemas, como explica Esther Dueck, ministra da Gestão e da Inovação e Serviços Públicos.
7: O serviço na nuvem ainda é prestado por uma empresa estrangeira. Tem uma chinesa e 5 americanas, mais ou menos. São 6 empresas no mundo que são capazes de operar um serviço de nuvem com todos os serviços que estão embutidos ali. O que a gente está fazendo aqui é que a gente quer criar uma capacidade nacional de fazer o serviço de nuvem.
4: Também foi anunciada cooperação tecnológica com empresas da China para desenvolver modelos de IA em língua portuguesa e capacitar 3 mil brasileiros em 5 anos. O Brasil fará ainda parceria com a Espanha para aumentar a capacidade brasileira de desenvolver chips. Reportagem Gabriela Noronha.
0: Atenção, motoristas de táxi e aplicativos interessados em comprar um carro.
1: O valor do financiamento para quem está cadastrado no Move Brasil aumentou de 150 para 200 mil reais.
0: É o que determina a portaria publicada pelos Ministérios do Desenvolvimento, Indústria, Comércio e Serviços e do Ministério da Fazenda.
1: A nova portaria também inclui entre os veículos elegíveis os híbridos com diferentes combinações de fontes de energia, integrando motor elétrico e motor a combustão que utilize álcool, gasolina ou ambos.
0: A elevação do teto e a inclusão de outros veículos híbridos amplia a oferta, mantendo os critérios de sustentabilidade e eficiência energética, como explica Wallace Moreira, secretário de Desenvolvimento, Indústria, Inovação, Comércio e Serviços.
8: Atualizar esse valor para que os trabalhadores possam ter acesso a esses modelos de carros é fundamental. O taxista, ele consegue comprar um carro com preço acima de 150 mil e com descontos que ele tem fica abaixo de 150. Como o programa, ele contabiliza o preço que está na nota fiscal, o trabalhador de aplicativo fica numa desvantagem. Isso corrige ali e contribui para que esses trabalhadores possam comprar esses carros. Os critérios para acessar o programa continuam os mesmos, assim como os critérios de habilitação ao programa também não alteram.
1: Para solicitar adesão ao programa, acesse movebrasil.sistema.gov.br.
0: Luciano, quem pretende comprar ou vender um carro usado vai poder agora fazer todo o processo por meio digital.
1: Uma nova resolução do Conselho Nacional de Trânsito autoriza a transferência de veículos de forma 100% eletrônica.
0: O procedimento vai reunir em uma única plataforma a assinatura do documento, a quitação de débitos e pagamentos de taxas.
1: Outra novidade é a modalidade de transferência custodiada, quando a liberação de recursos fica condicionada aos requisitos da transação.
9: A norma cria três modalidades de transferência de propriedade: convencional, eletrônica e eletrônica custodiada. Na modalidade eletrônica, as etapas do processo poderão ser realizadas digitalmente com integração ao Renavan, desde que seja feita a vistoria do veículo, entre outras exigências previstas. Quando estiver disponível, comprador e vendedor poderão realizar em um mesmo fluxo eletrônico etapas como o registro da negociação, a assinatura eletrônica da transferência, a consulta e o pagamento de débitos e taxas dos DETRANs estaduais e a conclusão da mudança de propriedade. Já na modalidade de transferência eletrônica custodiada, será possível manter em custódia o valor da negociação do bem durante a operação. Atualmente, a transferência de propriedade já conta com instrumentos digitais. Com a nova resolução, foram estabelecidas as condições para integrar essas etapas em um fluxo eletrônico vinculado ao Renavan. As operações também ficarão mais seguras com requisitos de segurança definidos pela norma, como autenticação individual e multifator, rastreabilidade, trilhas de auditoria e mecanismos de prevenção e detecção de fraudes. Daniele Popov para a Voz do Brasil.
0: A fiscalização de trânsito poderá usar agora novos equipamentos para detectar, além do consumo de álcool, também o uso de drogas pelos motoristas.
1: A mesma resolução do Conselho Nacional de Trânsito, que atualizou a Lei Seca, estabeleceu ainda algumas mudanças nos procedimentos para testar os condutores.
0: Esse teste será feito em uma triagem inicial, com equipamentos mais sensíveis, e em caso positivo, em uma segunda etapa com o bafômetro.
1: O secretário nacional de trânsito, Adroaldo Catão, conversou comigo e Mariana Jungmann mais cedo e explicou o que muda e o que permanece igual na fiscalização sobre o consumo de álcool e drogas. Acompanhe.
10: Secretário Adroaldo Catão, seja muito bem-vindo à Voz do Brasil. Vamos falar dessa atualização sobre as regras da Lei Seca que foram aprovadas.

0: facilita também o trabalho dos policiais, dos agentes. Por quê? Porque o cidadão que vai fazer aquele teste inicial, ele somente se for detectado algum indício de álcool, né, nesse primeiro teste, é que ele vai ser encaminhado ao uso do etilômetro oficial, que é esse que vai gerar, de fato, uma eventual penalidade. Isso facilita o trabalho também das polícias, evita filas, né, congestionamentos. Esse é um tipo de procedimento que, inclusive, algumas polícias já utilizam, tá? Mas isso não estava previsto na norma, isso gerava alguma insegurança jurídica. Então, a gente fez essa atualização, que é justamente para dar segurança jurídica, tanto para o cidadão quanto para o agente. Isso também permite que haja um tempo, né, entre o primeiro teste e um eventual segundo teste, para aqueles casos que muitas vezes geravam, inclusive, algumas manchetes sensacionalistas na imprensa, dizer assim, olha, cidadão usou enxaguante bucal, vai aparecer álcool na boca, e a gente sabe que não é bem assim, porque esse álcool, ele não permanece na boca muito tempo. Então, o tempo entre fazer um primeiro teste e um segundo será suficiente para tirar qualquer dúvida, né? Porque o objetivo, obviamente, da lei seca não é pegar quem usa enxaguante bucal, mas sim quem bebeu e está dirigindo e, portanto, pode ter a sua capacidade de dirigir alterada. E o segundo ponto que eu destaco é a previsão dos equipamentos que têm sido chamados popularmente de drogômetros, né? Que são equipamentos que visam a detectar o uso de outras substâncias, que é a expressão que o Código de Trânsito utiliza. Tem o álcool e tem outras substâncias que também podem causar dependência e alteração da capacidade psicomotora. Então, a previsão desses equipamentos dá também segurança jurídica para que, a partir de agora, o Inmetro possa certificar esse tipo de equipamento, que a partir daí vai poder ser utilizado também nas operações de lei seca para detectar não só o álcool, mas também essas outras substâncias que também levam a um risco, né? Dirigir tendo usado drogas ou usado esse tipo de substância, obviamente, leva a um risco à sociedade.
1: Secretário, as novas normas também prevêem que o agente de fiscalização deverá registrar pelo menos 2 sinais observados que confirmem a alteração da capacidade psicomotora do condutor. Antes, só o teste de alcoolemia era usado. Qual a importância desse registro adicional se já tem o bafômetro?
0: Não, na verdade, não é um registro adicional. É um ou outro. O que que acontece? Você pode usar já era assim, tá? Isso é importante dizer. Hoje já está previsto na lei que o agente, ele pode detectar comportamentos que mostrem que o cidadão está com seu comportamento alterado, né? Pelo uso de drogas ou álcool, mesmo que ele se recuse ao uso do bafômetro, do etilômetro ou, no caso agora, do chamado drogômetro. O que a resolução fez foi dar mais procedimento, mais clareza, para evitar contestações posteriores na justiça. Então, isso dá mais transparência também e aumenta a capacidade do Sistema Nacional de Trânsito de aferir esses dados, né? Isso também é muito importante. Então, é obrigatório agora que se coloque pelo menos 2 comportamentos alterados para que isso seja mais explicitado, mais transparente. Mas continua como é hoje. Basta o uso do etilômetro ou, no caso agora, quando houver o equipamento, o uso do chamado drogômetro. Essa situação acontece quando o agente, mesmo diante da recusa, detecta que há um comportamento claramente indicando o uso de álcool ou de outras substâncias.
2: E houve mudanças aí, secretário, em relação aos procedimentos quando o condutor se recusa a fazer o bafômetro ou continua como era antes, mesmo se recusando, ele vai sofrer as penalidades?
0: Continua exatamente como era antes, não mudou nada nisso aí, a lei continua valendo, tá? Não houve nenhuma modificação, ou seja, se o cidadão se recusar, seja usar o etilômetro ou outro equipamento, ele vai responder pela recusa, que é uma infração específica, que é aquela que lhe dá multa de quase R$3.000 e lhe submete a uma suspensão da sua CNH. Então, realmente é um procedimento que continua do jeito que está hoje, e o cidadão tem que saber que ele pode, obviamente, se recusar, mas se ele se recusar, ele está sujeito a esse tipo de infração. Lembrando que mesmo que ele se recuse, e além de levar multa, se ele tiver com comportamentos que demonstrem que ele está embriagado ou sob uso de outras substâncias, também continua a responsabilidade do agente de detectando que isso aconteceu, enquadrá-lo eventualmente, se for o caso, também como crime.
1: Então, secretário, não muda nada em relação às obrigações e direitos dos condutores, né? A resolução não estabelece nenhum novo tipo de infração, certo?
0: Certo, exatamente, não muda a infração continua a mesma, a infração ela está prevista no Código de Trânsito. O que a resolução faz é isso, atualizar procedimentos, dar mais segurança.

0: jurídica e prevê a possibilidade de certificar os chamados equipamentos drogômetros, os chamados drogômetros, equipamentos para aferir a presença de outras substâncias que estão no momento da abordagem atrapalhando a capacidade psicomotora do agente e impedindo a sua direção mais segura.
1: Muito bem, nós conversamos com Adroaldo Catão, secretário nacional de trânsito. Muito obrigada, secretário, por sua entrevista aqui à Voz do Brasil.
0: Eu que agradeço.
2: O fenômeno climático El Niño pode afetar diferentes áreas do país, com reflexo nas chuvas, na agricultura e até no abastecimento de energia.
3: Por isso, o setor elétrico também reforça o planejamento para se antecipar aos possíveis impactos do fenômeno e reforçar a segurança no fornecimento de energia.
2: As estratégias foram discutidas durante um evento promovido pela Agência Nacional de Energia Elétrica, ANEEL.
4: O risco de eventos climáticos extremos coloca o planejamento como uma das prioridades para o setor elétrico. A preocupação é reduzir os impactos de um possível El Niño intenso sobre o sistema, especialmente nas regiões mais vulneráveis, como explica Sandoval Feitosa, diretor-geral da Agência Nacional de Energia Elétrica, ANEEL.
5: Projeções internacionais da Administração Nacional Oceânica e Atmosférica dos Estados Unidos estimam elevada probabilidade, mais de 90%, de um El Niño muito forte para ocorrer entre outubro e dezembro de 2026, reforçando a necessidade de preparação antecipada.
4: Para aumentar a segurança do sistema, o Comitê de Monitoramento do Setor Elétrico aprovou a antecipação de 1,8 gigawatts de capacidade. Essa quantidade pode abastecer mais de 1,5 milhão de residências ou alimentar grandes complexos industriais e cidades de grande porte. As distribuidoras de energia planejam investir cerca de 20 bilhões de reais na modernização das redes, enquanto o Operador Nacional do Sistema Elétrico, ONS, lançou um portal para acompanhar diariamente a evolução do fenômeno. No Norte, a ANEEL também antecipou recursos para a compra e a estocagem de combustível antes da redução do nível dos rios. Para o secretário nacional de Energia Elétrica do Ministério de Minas e Energia, João Daniel Cascalho, a atuação conjunta é fundamental para enfrentar o cenário.
6: É isso que fortalece o setor, atuação coordenada, preventiva, antecipada e com ações efetivas. Por isso que quando eu vejo aqui um painel com geração, transmissão, distribuição, Agência de Águas, Defesa Civil, Agência Nacional de Energia Elétrica, eu vejo que é assim que a gente atua de uma forma coordenada com ações efetivas.
4: A articulação do Ministério de Minas e Energia com a ANEEL, a Agência Nacional de Águas e a Defesa Civil inclui ainda leilões de potência, monitoramento por satélite para prevenção e combate a queimadas e medidas relacionadas à vazão de Belo Monte. Reportagem Luciana Colares de Holanda.
3: Vamos continuar falando aí, Luciana, sobre energia, dessa vez dentro de casa, economia dentro de casa.
2: Pois é, Luciana, na hora de comprar eletrodomésticos, por exemplo, existe uma etiqueta em formato de lâmpada nas cores preta e amarela.
3: É o selo Procel, uma referência para quem busca economia na conta de luz e mais eficiência energética.
2: Os detalhes você vai ouvir agora na reportagem de Márcia Fernandes.
7: O selo Procel de economia de energia ajuda a identificar produtos com maior eficiência energética. Ele é concedido aos equipamentos classificados pelo Inmetro na categoria A, que é a nota máxima concedida pelo Instituto, e indica aparelhos mais econômicos, como explica o diretor do Departamento de Informações, Estudos e Eficiência Energética do Ministério de Minas e Energia, Sérgio Aire Moraes.
8: Uma espécie de medalha. Eu sei que ao adquirir um determinado equipamento com o selo Procel, dentre todos os equipamentos classificados como A, ele é mais eficiente. Então eu estou no topo da categoria. Então, cumpre esse papel de informar o cidadão que aquele determinado equipamento tem um reconhecimento, um mérito maior de eficiência.
7: O selo funciona como um indicativo para os consumidores que buscam economia na conta de luz. O biólogo Sinomar Fonseca foi com a família a uma loja em Brasília procurar uma geladeira e uma máquina de lavar e levou em conta o consumo de energia na hora da compra.
9: Eu sempre olho e tomo cuidado de entender, né, o que está sendo a mensagem que está sendo passada. E os selos, eles têm um indicativo, né, para mostrar esse consumo. Tento sempre escolher o melhor consumo, né?
7: Podem levar o selo outros produtos, como lâmpadas, ar-condicionado, ventilador, televisões e eletrodomésticos em geral. O selo Procel estende-se também às edificações, para indicar aquelas que oferecem melhor desempenho energético e economizam mais, como explica Sérgio Aire Moraes, do Ministério de Minas e Energia.
8: Ela tem que ser eficiente nos seus sistemas de iluminação, de ar-condicionado, e a própria estrutura envoltora da edificação, piso, parede, teto, elas têm que apresentar um melhor desempenho. Aí sim passa a ter uma autorização de exibir essa placa do selo Procel na entrada da edificação.
7: Antes de receberem o selo, os produtos passam por testes e avaliações técnicas em laboratórios. Vale lembrar que, além da diferença na conta de luz, produtos e edificações que trazem o selo Procel têm menores custos de operação e manutenção e contribuem para um uso mais racional dos recursos naturais, já que consomem menos energia para realizar a mesma função. Reportagem, Márcia Fernandes.
3: Produtores rurais, pesquisadores e consumidores contam agora com uma plataforma para acompanhar preços de alimentos e previsão de safras.
2: A Companhia Nacional de Abastecimento, a Conab, lançou uma nova versão do Portal das Informações, que reúne em um único endereço mais de 80 painéis e serviços agropecuários.
3: O gerente de dados e inteligência da Conab, Herbert Filgueiras, explica o impacto dessa modernização do serviço.
10: A reformulação do portal nasceu assim, com o objetivo de democratizar o acesso aos dados e informações que a Conab produz, né? E às vezes esses dados ficavam pulverizados, né? E difícil de encontrar. A gente consolidou diferentes ambientes distintos, modernizamos as interfaces de acesso, com o objetivo de fortalecer o processo de governança da informação de dados, né?
2: Acesse a plataforma em Portal de Informações, tudo junto sem cedilha e tio, .conab.gov.br.
3: Celular, redes sociais e inteligência artificial já fazem parte da rotina de crianças e adolescentes.
2: E com tantos desafios no ambiente digital, professores também precisam estar preparados para orientar os estudantes sobre segurança, privacidade e uso responsável da tecnologia.
3: Uma formação gratuita e online oferece ferramentas para ajudar os educadores a levar esse debate para a sala de aula.
11: O uso excessivo de celulares, redes sociais e inteligência artificial por crianças e adolescentes desafia pais e professores. Para ajudar a orientar os jovens no mundo conectado, o Ministério da Educação e a SaferNet Brasil, com apoio do Governo do Reino Unido e da Meta, oferecem a segunda edição do curso gratuito Segurança e Cidadania Digital em Sala de Aula. A formação online é voltada para educadores das redes pública e privada. Com 40 horas, o curso aborda temas como tempo de tela, cyberbullying, proteção de dados e fake news, como explica a coordenadora-geral de Educação Digital do MEC, Ana Dalfabro.
12: Ele trata de temas sobre segurança e privacidade na internet. A gente sabe, né, a crescente violência que as crianças têm sofrido dentro do ambiente digital. Então, um curso super importante para esse público. Fala também sobre a necessidade de empatia, respeito nas redes, né, nessa convivência hoje dentro do mundo digital. Então, de fato, um curso muito útil para os professores hoje, dado o dia a dia deles em sala de aula. Curso é todo online, os professores conseguem fazer no seu ritmo, né? Hora que funciona melhor para parar e conseguir se dedicar a uma formação. Então, bem mão na massa.
11: Para fazer o curso, acesse o site avamec.mec.gov.br. Faça o login com sua conta gov.br e busque por Segurança e Cidadania Digital em Sala de Aula, segunda edição. Depois, basta clicar em inscrever-se e começar as aulas. Reportagem Gilberto Evangelista.
2: Profissionais que ainda não têm curso superior ou que possuem graduação em área diferente daquela que atuam podem concorrer a bolsas integrais de licenciatura pelo PRILEI, um programa de formação inicial e continuada de professores.
3: Podem concorrer também a bolsas integrais de licenciatura aqueles que tiveram bom desempenho no Enem.
2: As bolsas são oferecidas por universidades federais, estaduais e instituições privadas sem fins lucrativos que participam do programa.
3: Para aderir ao PRILEI, as instituições privadas de educação superior devem acessar o Sistema Integrado de Monitoramento, Execução e Controle em cimec.mec.gov.br.
2: E essas foram as notícias do governo federal.
3: Uma realização da Secretaria de Comunicação Social da Presidência da República.
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3: Fique agora com as notícias do Poder Judiciário e do Congresso Nacional. Boa noite.
2: Boa noite, até amanhã.
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15: STF encerra amanhã julgamento da denúncia contra ex-deputados estaduais Rodrigo Bacelar e TH Joias do Rio de Janeiro.
16: STJ reafirma que envio de pornografia pela internet pode configurar importunação sexual.
15: Caixa Econômica Federal vai ter de pagar horas extras à bancária que não era obrigada a registrar ponto.
16: Boa noite, eu sou o Arthur Filho.
15: E eu sou Walter Lima.
16: A primeira turma do Supremo Tribunal Federal aceitou denúncia contra o ex-presidente da Assembleia Legislativa do Rio, Rodrigo Bacelar, e o ex-deputado estadual Tiago Raimundo dos Santos Silva, conhecido como TH Joias.
15: O julgamento acontece em sessão virtual da primeira turma que termina amanhã, mas todos os votos já foram apresentados.
16: Eles são acusados de obstrução de investigação em um caso que envolve o vazamento de informações sigilosas da Operação Zargum, que investigava a atuação do Comando Vermelho e conexões com agentes públicos no Rio de Janeiro.
15: Bacelar e TH Joias são acusados de repassar informações sigilosas sobre a operação contra criminosos.
16: Crime de importunação sexual também pode ser praticado pela internet sem que haja contato direto.
15: Esse entendimento foi reafirmado pelo STJ. Fátima Uchoa.
17: Um homem enviou imagens íntimas a várias vítimas. Ele foi condenado por perseguição e importunação sexual a 4 anos e meio de reclusão em regime inicial semiaberto, mas o Tribunal de Justiça do Rio de Janeiro avaliou que o crime de importunação exigiria contato físico. No entanto, a 5ª turma do STJ restabeleceu a condenação do homem por entender que tal delito pode ser cometido por meio de recursos tecnológicos, sem que haja contato físico entre o criminoso e a vítima. Segundo o relator ministro Joel Ilan Paciornik, o crime de importunação sexual pode ser caracterizado pelo simples envio de fotos ou vídeos pornográficos sem o consentimento da vítima, o que foi verificado nessa ação penal.
16: A Caixa Econômica Federal vai ter de pagar horas extras a uma bancária que não era obrigada, por regra interna, a registrar o ponto.
15: A 7ª turma do TST decidiu que essa condição não afasta a obrigação da empresa de controlar a jornada. Samanta Flor.
18: A bancária afirmou que trabalhava das 8 da manhã às 8:30 da noite. A Caixa disse que ela cumpria jornada menor e que, por ser considerada funcionária que exerce um cargo de confiança, o registro de ponto era opcional. Mas o banco não apresentou os controles de jornada. Para a 7ª turma do TST, nessa situação, vale a suposição de que o horário informado pela trabalhadora é verdadeiro. A decisão foi unânime.
16: Justiça estabelece medidas para reforçar controle sobre mineração na APA do Tapajós, no Pará.
15: Decisão atende a pedidos feitos pelo Ministério Público Federal. Sabrine Menezes.
19: Com a sentença, se torna obrigatória a autorização prévia do ICMBio para iniciar o processo de lavra. Apenas o título minerário, concedido pela Agência Nacional de Mineração, não é mais suficiente. A Justiça também aprovou um acordo entre o MPF e o ICMBio que amplia a fiscalização e a proteção da unidade de conservação. A ação foi ajuizada pelo MPF em 2024, após identificar problemas na comunicação e na articulação entre os órgãos responsáveis pela regulação da mineração e pela proteção ambiental da APA.
16: Tribunal Superior Eleitoral proíbe Pablo Marçal de usar recursos oficiais para a campanha.
15: Decisão foi tomada na sessão desta quinta-feira e vale até o julgamento do mérito do registro de candidatura de Marçal. Guilherme Firmino tem mais informações.
20: O plenário do TSE deferiu tutela de urgência e proibiu Pablo Marçal de usar recursos públicos na campanha eleitoral. Marçal também foi vetado de participar da propaganda eleitoral gratuita no rádio, na televisão e de debates. No processo, o Ministério Público Eleitoral alega que Pablo está inelegível até 2032 e que não cumpriu o prazo mínimo de 6 meses de filiação ao PRTB para disputar as eleições. A decisão dessa quinta não antecipa o julgamento de registro de candidatura de Pablo Marçal, que ainda vai ser julgado pela Justiça.
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16: A você, uma boa noite.
15: E até amanhã.
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1: Eu sou Humberto Pinheiro e estes são os destaques de hoje do Jornal do Senado, que começa agora. Aumento de acidentes com motociclistas de aplicativos gera resposta do Senado. Sete organizações internacionais vão acompanhar as eleições de outubro no Brasil. Projeto torna obrigatória a orientação vocacional para jovens em medidas socioeducativas. Boa noite. O número de acidentes envolvendo motociclistas em atividade profissional cresceu 34,92% entre 2023 e 2025, segundo dados do Ministério Público do Trabalho. Diante desse cenário, projetos em análise no Senado propõem mudanças nas regras da atividade, incluindo a adoção de seguros obrigatórios e alterações nas exigências para a obtenção da Carteira Nacional de Habilitação. O repórter Douglas Castilho traz os detalhes.
2: Elvis Macedo, garçom morador do Rio de Janeiro, se dirigia da Zona Sul Carioca à cidade vizinha Niterói quando a moto que o levava se chocou com um carro, causando traumatismo craniano e a ruptura do fêmur. Elvis relatou sua experiência e chamou atenção para a observação no hospital de casos semelhantes ao seu.
3: Eu fiquei numa ala onde havia mais ou menos umas 20 pessoas que tinham o mesmo problema que o meu, se acidentaram de moto. E eu acho que esse assunto das motos por aplicativo devem ser discutidos mais nos meios políticos, que deve haver algum tipo de lei.
2: A percepção de Elvis é amparada por dados do Ministério Público do Trabalho, que demonstram que o crescimento nas notificações de acidentes de trabalho com motos aumentou 34,92% entre os anos de 2023 e 2025. Diante desse cenário, senadores apresentaram nos últimos anos projetos de lei regulamentando a profissão e garantindo mais segurança aos motoristas. Um deles obriga as empresas de tecnologia a fornecerem seguro de acidentes pessoais para os seus entregadores. Outro texto prevê a necessidade de um motociclista ter sua carteira de habilitação com a observação de que exerce atividade remunerada, o que gera novas obrigações ao piloto. Ambos os projetos aguardam votação nas comissões.
1: Democratizar o acesso aos investimentos e incentivar o pequeno investidor são objetivos de projeto de lei pronto para ser votado na Comissão de Educação. De autoria da senadora Jussara Lima, do PSD do Piauí, a proposta cria a Semana Nacional do Pequeno Investidor, na segunda semana de outubro, com ações de educação financeira, como seminários, palestras e debates. Segundo o texto, a iniciativa busca ampliar o conhecimento sobre finanças pessoais e estimular decisões baseadas em informações confiáveis. Para o senador Flávio Arnes, do PSB do Paraná, a medida também pode contribuir para reduzir golpes contra pequenos investidores. E a Comissão de Constituição e Justiça analisa o projeto de lei que torna obrigatória a orientação vocacional para adolescentes que cumprem medidas socioeducativas. A proposta já recebeu parecer favorável na Comissão de Educação. A reportagem é de Bruno Lourenço.
4: O projeto de lei inclui testes de aptidões, interesses e habilidades nos programas de atendimento socioeducativo. A regra valerá tanto para jovens que cumprem medidas em regime de semi-liberdade, quanto para aqueles que se encontram internados. A proposta já passou pela Comissão de Educação e Cultura, quando a senadora Tereza Leitão, do PT de Pernambuco, destacou que a capacitação profissional é essencial para afastar os jovens do crime.
5: A escolarização e a profissionalização do adolescente em conflito com a lei são, portanto, pilares desse sistema, pois funcionam como instrumento de ressocialização e de construção de projetos de vida que afastem o jovem da reincidência infracional.
4: Depois da CCJ, o texto vai ao plenário do Senado.
1: Nas redes sociais, a liberdade de expressão convive diariamente com a circulação de informações falsas e discursos de ódio. Encontrar um equilíbrio entre garantir o direito de se manifestar e combater conteúdos que podem causar danos foi o desafio discutido pelos senadores na Comissão de Educação. Durante a audiência foi apresentado o programa Senado Verifica, um canal de interação do Senado com o cidadão para a checagem de informações publicadas em qualquer meio de comunicação. Repórter Rodrigo Rezende.
6: O senador Paulo Paim, do PT do Rio Grande do Sul, afirmou que discutir limites para o conteúdo publicado nas redes sociais envolve também o debate sobre liberdade de expressão e censura.
7: Defendemos a liberdade de expressão, que é um direito fundamental. O que precisamos é de um ambiente em que as pessoas possam debater, divergir, defender suas posições, sem transformar o outro no inimigo.
6: Frederico Franco Alvim, representante da Assessoria Especial de Enfrentamento à Desinformação do Tribunal Superior Eleitoral, ressaltou que as redes sociais podem prejudicar a democracia ao destacar determinados temas em relação a outros.
8: O fato é que a gente também tem dentro das redes sociais uma realidade deturpada, porque a realidade, a complexidade da realidade não cabe num feed de rede social.
6: Maria Laura Soares e Silva, jovem senadora do estado do Rio de Janeiro, afirmou que a velocidade de mudança das tecnologias exige iniciativas rápidas.
9: A inteligência artificial, em questão de 2-3 anos, avançou de forma inexplicável. E hoje é um realismo surreal, onde você nem consegue mais identificar o que é verdade e o que não é.
6: Durante a audiência foi apresentado o programa Senado Verifica, um canal de interação do Senado com o cidadão destinado à checagem de informações publicadas em qualquer meio de comunicação.
10: Eleições 2026.
1: O Tribunal Superior Eleitoral confirmou que pelo menos 7 organizações internacionais vão acompanhar as eleições de 2026 no Brasil. OEA, União Europeia e Parlasul estão entre as entidades convidadas para acompanhar a preparação, a votação e a apuração. Repórter Pedro Pincer.
11: Foram convidadas oficialmente a Organização dos Estados Americanos, a União Europeia, a Liga dos Estados Árabes, a Rede dos Órgãos Jurisdicionais e de Administração Eleitoral dos Países de Língua Portuguesa, a União Interamericana de Organismos Eleitorais e a Rede Mundial de Justiça Eleitoral, além do Parlasul. O presidente do TSE, ministro Nunes Marques, reafirmou a segurança e a credibilidade dos sistemas e dos processos eleitorais brasileiros.
12: O Brasil tornou-se, ao longo das últimas décadas, uma referência mundial na realização de eleições. A vanguarda entre as democracias representativas contemporâneas é resultado da contínua e paulatina construção de um processo eleitoral eficiente, ancorado em normativos modernos e em sistemas tecnológicos capazes de garantir a transparência, a segurança e a credibilidade das eleições.
11: Na prática, as missões de observação eleitoral são tidas como pilares de confiança pública. Os relatórios independentes produzidos pelas comitivas avaliam a integridade dos sistemas e o cumprimento da legislação, sugerindo melhorias contínuas.
1: E você conhece o termo afroconveniência? É quando uma pessoa branca se declara negra para obter algum tipo de vantagem, como reserva de vagas nas universidades, por exemplo. Mudanças na declaração de cor de candidatos desde a aprovação de cotas para campanhas reacenderam o debate sobre a afroconveniência no contexto eleitoral. Quem explica é a repórter Marcela Diniz.
13: Dados preliminares do Tribunal Superior Eleitoral mostram que as candidaturas negras são maioria nas eleições de 2026, representando 49,9% do total. O aumento do número de pessoas que se declaram pretas ou pardas pode estar relacionado a maior identificação racial. Mas essa autodeclaração nem sempre corresponde à experiência de sofrer racismo ou à percepção das desigualdades sociais relacionadas à raça. Nesse contexto, aparece o conceito de afroconveniência, usado para descrever casos em que uma pessoa se declara negra para obter benefícios de políticas afirmativas como as cotas raciais. O senador Paulo Paim, do PT do Rio Grande do Sul, lembra que desde a emenda constitucional 133 de 2024, os partidos políticos devem destinar no mínimo 30% de recursos dos fundos eleitoral e partidário para candidaturas de pessoas pretas e pardas. É aí que a afroconveniência aparece como estratégia de campanha.
14: Muitos que nunca se identificaram como negro passam a partir desse momento assumir uma negritude, entre aspas, para que eles tenham direito a um financiamento maior para sua campanha e também mais espaço na televisão. E você está tirando um percentual daqueles que realmente se sofreram o preconceito nesse país.
13: De 2022 a 2026, 786 candidatos mudaram sua declaração de cor junto ao TSE. A maioria transitou de branco para pardo. 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
1: Com edição de Paulo Groba e trabalhos técnicos de João Lira, o Jornal do Senado fica por aqui. Acompanhe agora as notícias da Câmara dos Deputados. Boa noite e até amanhã.

0: Projetos de lei ampliam o alcance do benefício de prestação continuada.
1: Comissões debatem limites para reajustes anuais nas alíquotas do IOF.
0: Parlamentares defendem políticas para combater a violência de gênero.
1: Boa noite. Carol D'Artora, do PT do Paraná, defende o avanço de proposta em debate na Câmara que criminaliza a misoginia. A deputada também apresentou projetos para ampliar o enfrentamento no ambiente digital, com punição a grupos organizados que financiam conteúdos de ódio contra as mulheres.
0: Carol D'Artora destaca que suas propostas também tratam da combinação entre misoginia e racismo nas redes sociais. A parlamentar afirma que esse recorte é necessário para proteger especialmente mulheres negras, mais expostas a crimes de ódio no ambiente digital.
1: A Lei Maria da Penha completou 20 anos em 7 de agosto. Jaque Rocha, do PT do Espírito Santo, considera que a legislação mudou o enfrentamento à violência contra as mulheres, ao criar mecanismos de proteção e ao responsabilizar os agressores.
0: De acordo com Jaque Rocha, a violência contra mulheres e meninas também ganhou novas formas, inclusive no ambiente digital. Por isso, a deputada defende a aprovação do projeto que criminaliza a misoginia como forma de ampliar a proteção contra discursos de ódio e violência.
1: Daniela do Vaguinho, do Republicanos do Rio de Janeiro, enaltece os 20 anos da Lei Maria da Penha. A deputada ressalta, porém, que os números de feminicídios e de casos de violência doméstica mostram que ainda há desafios a enfrentar.
0: Daniela do Vaguinho defende o fortalecimento da rede de proteção com mais delegacias especializadas, centros de atendimento e casas de acolhimento. Ela também destaca a importância da prevenção e da educação para evitar que a violência contra a mulher aconteça.
1: Maria do Rosário, do PT do Rio Grande do Sul, alerta para os riscos de violência e abuso contra crianças e adolescentes nas plataformas digitais. Ela defende o cumprimento do ECA digital e a responsabilização das empresas diante de conteúdos que estimulem violência e automutilação.
0: Maria do Rosário também apoia a suspensão das transmissões ao vivo da plataforma Discord no Brasil e afirma que é preciso fortalecer a proteção de crianças e adolescentes nas redes. Ela defende ainda o apoio às famílias e às escolas para prevenir esses riscos.
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3: Saúde.
1: A Câmara aprovou diretrizes para o atendimento no SUS de mulheres na menopausa. A repórter Paula Bittar acompanhou a votação.
4: A Comissão de Constituição e Justiça da Câmara aprovou uma proposta que cria diretrizes no Sistema Único de Saúde para a atenção integral à saúde de mulheres no climatério e na menopausa. O climatério é a transição entre a fase reprodutiva e a não reprodutiva da vida da mulher. Já a menopausa ocorre após 12 meses sem menstruação. Estudos do Ministério da Saúde mostram que o climatério está associado a sintomas físicos e psíquicos, como ondas de calor, distúrbios do sono, alterações do humor, osteoporose e maior risco cardiovascular. A relatora da medida na comissão, deputada Tabata Amaral, do PSB de São Paulo, ressaltou que aproximadamente 29 milhões de brasileiras estão no climatério, período de transição hormonal da mulher que pode começar por volta dos 40 anos, com casos também de menopausa precoce ainda antes disso. Ela destacou que, embora embora não seja uma doença, a menopausa pode afetar significativamente a saúde física, mental, sexual, metabólica e cardiovascular das mulheres, além de comprometer sua qualidade de vida, permanência no mercado de trabalho e geração de renda. A proposta aprovada estabelece que o SUS deve oferecer ações educativas e de conscientização, exames e medicamentos e atendimento integral e multiprofissional. O texto também prevê incentivo a pesquisas, produção de dados e monitoramento em parceria com estados e municípios. A proposta cria ainda o Dia Nacional de Conscientização sobre a Menopausa, a ser celebrado em 18 de outubro. O projeto, que cria diretrizes no SUS para a atenção integral à saúde de mulheres no climatério e na menopausa, pode seguir diretamente para o Senado, a menos que haja recurso para votação antes pelo plenário da Câmara. Da Rádio Câmara, de Brasília, Paula Bittar.
3: Direitos Humanos.
0: Benedita da Silva, do PT do Rio de Janeiro, defende medidas para combater o etarismo e pede que o envelhecimento não seja associado à perda de autonomia. Ela acredita que o preconceito se agrava quando combinado a fatores como gênero, raça, deficiência e condição social.
1: Benedita da Silva também propõe ações para promover um envelhecimento saudável, com mais acesso à saúde, cultura, esporte, educação e lazer. Ela sustenta que é preciso garantir não apenas mais anos de vida, mas qualidade de vida, participação social e respeito aos idosos.
3: Previdência.
0: Projeto de Bacelar do PV da Bahia cria um auxílio transitório para o cuidador principal de pessoa que recebeu o benefício de prestação continuada. Pela proposta, o auxílio será pago por um ano no valor de meio salário mínimo após a interrupção do benefício com a morte do dependente.
1: Segundo Bacelar, a medida busca amparar mães e cuidadores que deixaram o mercado de trabalho para se dedicar aos cuidados de familiares. O projeto também prevê o reconhecimento do período dedicado ao cuidado para fins de aposentadoria.
0: Heloísa Helena, da Rede do Rio de Janeiro, propõe a criação da Renda Universal de Cidadania para pessoas com deficiência, sem exigência de comprovação de renda. A ideia, segundo ela, é superar as limitações do benefício de prestação continuada e criar um modelo que fortaleça a proteção social.
5: Hoje no Brasil, infelizmente, para que se tenha acesso ao BPC, é preciso que a família não seja pobre, ela esteja à beira da miséria humana, por causa da vinculação a um quarto de salário. Então, nós entendemos que as pessoas que têm alguma deficiência, seja caracterizada como deficiência física, transtorno psíquico, mental, transtorno do espectro autista ou qualquer um outro, ele tenha direito a esse benefício.
1: Heloísa Helena conclui que a mudança pode ampliar a dignidade, a autonomia e a segurança econômica. Ela explica que, se aprovada, a renda básica de cidadania deve ser implementada de forma gradual e sustentável, como instrumento de apoio à sobrevivência e à inclusão social.
3: Justiça.
0: Lucas Redecker, do PSD do Rio Grande do Sul, afirma que novas investigações sobre fraudes no INSS reforçam suspeitas discutidas durante a comissão parlamentar de inquérito que apurou descontos indevidos de aposentados. O legislador critica a rejeição do relatório da CPI.
1: Lucas Redecker cobra a responsabilização dos envolvidos no esquema investigado, além da recuperação dos recursos desviados. O parlamentar avalia que, apesar de os aposentados terem sido ressarcidos, é necessário avançar nas punições para evitar a impunidade.
3: Trabalho.
0: A Câmara aprovou uma regulamentação para as profissões de agentes indígenas de saúde e de saneamento. A repórter Paula Bittar acompanhou a votação.
4: A Comissão de Constituição e Justiça da Câmara aprovou uma proposta que regulamenta as profissões de agente indígena de saúde e de agente indígena de saneamento. Segundo o texto aprovado, para exercer as funções, o profissional deverá ser indígena, residir na área da comunidade de atuação, ter idade mínima de 18 anos, dominar a língua da comunidade e conhecer os costumes e sistemas tradicionais de saúde do povo indígena. Será exigida ainda a conclusão do ensino fundamental e de de curso de qualificação específico definido pelo Ministério da Saúde. O agente indígena de saúde atuará na prevenção de doenças e na promoção da saúde das populações indígenas. As ações serão domiciliares ou comunitárias, individuais ou coletivas, seguindo as diretrizes do SUS. Os agentes devem atuar para prevenir doenças, monitorar a saúde dos indígenas, prestar primeiros socorros e mobilizar as comunidades. Já o agente indígena de saneamento trabalhará com a mesma finalidade, atuando especificamente em saneamento básico e ambiental. Entre as atribuições dele estão o monitoramento e a manutenção de sistemas de saneamento e ações de saneamento para prevenir doenças. A relatora na comissão, deputada Lídice da Mata, do PSB da Bahia, ressaltou a relevância dessa proposta.
6: É um projeto que já estava aqui na comissão há algum tempo, que trata do reconhecimento dos agentes de saúde indígena. Esse é um projeto que diz respeito ao acesso à saúde da população, daqueles que mais precisam, especialmente da nossa população indígena. Tem interesse do Ministério da Saúde para que fosse aprovado, mas principalmente o interesse dessa casa em aprovar projetos que são projetos de origem nos nossos deputados.
4: A proposta que regulamenta as profissões de agente indígena de saúde e de agente indígena de saneamento já pode seguir ao Senado, a menos que haja recurso para votação antes pelo plenário da Câmara. Da Rádio Câmara, de Brasília, Paula Bittar.
3: Agricultura.
1: Zé Neto, do PT da Bahia, apresentou o projeto que amplia o acesso de cooperativas de agricultura familiar a financiamentos para a instalação de sistemas de geração de energia renovável. A proposta busca reduzir custos e estimular o uso de fontes como solar e eólica no campo.
7: O que nós queremos é, já existe o projeto 1228 que prevê 10% dos recursos do BNDES com juros bem plausíveis para que esses juros mais baixos atendam os pequenos e microempreendedores do campo da agricultura familiar. E nós estamos estendendo isso com o nosso projeto, que é o projeto 3066, que ele visa exatamente trazer também para esse foco as cooperativas de agricultura familiar. Nós precisamos fortalecer as cooperativas.
0: De acordo com Zé Neto, o financiamento com juros mais baixos pode ampliar a geração de energia limpa no campo. Ele acredita que a medida pode beneficiar especialmente produtores das regiões norte e nordeste do país, onde há grande potencial para a geração de energia solar.
3: Economia.
1: Comissão da Câmara aprova projeto que limita aumentos do IOF. Entenda na reportagem de Silvia Munhato.
8: A Comissão de Desenvolvimento Econômico da Câmara aprovou projeto que fixa novos tetos para as alíquotas do Imposto sobre Operações Financeiras, o IOF, além de criar limites para eventuais aumentos de alíquotas. O deputado Maurício Marcon, do PL do Rio Grande do Sul, relator do texto, foi favorável à medida.
9: Então o IOF, ele é o imposto regulatório, ele foi criado, né, para a gente ver o rastreio do dinheiro, mas não ser arrecadatório. E o governo hoje tem usado esse imposto para arrecadar. Então a gente coloca um limite nesses aumentos que o governo pode fazer, justamente para tentar trazer segurança jurídica para quem quer investir no Brasil.
8: Pela proposta, o aumento máximo anual do IOF sobre operações de crédito seria de 70%, para operações cambiais de 100%. Na discussão do texto na comissão, o deputado Helder Salomão, do PT do Espírito Santo, foi contrário às mudanças, por entender que elas alterariam o cenário atual, resultando em perda de arrecadação sem uma necessária compensação. A proposta que fixa novos tetos para o IOF e cria limites para futuros aumentos será analisada agora pela Comissão de Finanças e Tributação. Da Rádio Câmara de Brasília, Silvia Munhato.
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3: Relações Exteriores.
0: Felter, do PT do Paraná, apoia o combate à disseminação de fake news, lembrando que a desinformação representa uma ameaça à democracia. O deputado também critica o que considera interferência externa do debate político e eleitoral brasileiro.
1: Ao fazer um balanço positivo da economia, Welter cita a geração de empregos, o controle da inflação, o aumento da renda e a redução das desigualdades. O parlamentar também menciona os investimentos do governo federal em saúde, educação e infraestrutura.
0: Jandira Fegali, do PCdoB do Rio de Janeiro, critica a postura do governo dos Estados Unidos em relação ao Brasil. Ela afirma que a retomada de uma política que busca subordinar a América do Sul aos interesses norte-americanos representa uma ameaça à soberania dos países da região.
1: Jandira Fegali alerta para possíveis interferências indevidas no processo eleitoral por meio das redes digitais, com questionamentos sobre as urnas eletrônicas. A parlamentar defende uma reação institucional que preserve a independência do Brasil e o funcionamento da democracia.
3: Meio ambiente.
0: Alguns métodos de alimentação de animais utilizados para produzir iguarias causam sofrimento aos bichos. Por isso, uma lei já sancionada pela Presidência da República, depois de aprovada nas comissões da Câmara, proíbe a produção e a sua comercialização no Brasil. Saiba mais na reportagem de Maria Neves.
14: Aprovado na Comissão de Constituição e Justiça da Câmara dos Deputados, o projeto que proíbe a produção e a venda de alimentos produzidos por meio de alimentação forçada de animais. Um exemplo de produto resultante da alimentação forçada de animais é o foie gras, nome dado ao fígado gordo de pato ou ganso, que é uma iguaria francesa. Como explica o deputado Áureo Ribeiro, do Solidariedade do Rio de Janeiro, que foi relator do texto em uma das comissões da Câmara, o processo pode causar doenças e levar à morte precoce do animal.
15: A alimentação forçada é uma prática extremamente cruel. Funciona com a introdução de tubos na garganta das aves para aumentar artificialmente o fígado do animal. Nós estudamos o tema e vimos que isso provoca sofrimento intenso e aumenta muito a mortalidade dessas aves.
14: Quem descumprir a nova lei pode receber como punição detenção de 3 meses a 1 ano e multa. Essa pena está prevista na Lei dos Crimes Ambientais, que também estabelece outras sanções administrativas para quem maltrata animais. Pelo texto aprovado, a proibição abrangerá tanto os produtos vendidos na forma natural quanto os enlatados. Da Rádio Câmara de Brasília, Maria Neves.
3: Comissões.
1: Chico Alencar, do PSOL do Rio de Janeiro, defende projeto que condiciona a liberação das chamadas emendas PIX à aprovação prévia de um plano de trabalho. Autor da matéria, ele explica que o objetivo é ampliar o controle sobre esses repasses diretos a estados e municípios.
0: Chico Alencar também ressalta que a proposta cria mecanismos de rastreamento dos recursos, prestação de contas e uso de conta bancária específica. O deputado argumenta que as medidas podem evitar desvios após auditorias apontadas em irregularidades na aplicação do dinheiro.
3: Esporte.
1: Luiz Lima, do Novo do Rio de Janeiro, comemora a aprovação de projeto que torna permanente a lei de incentivo ao esporte, eliminando a necessidade de renovação periódica do benefício fiscal. Com o autor da proposta, o deputado avalia que a medida dá mais estabilidade aos projetos esportivos.
16: A lei de incentivo do esporte é a oportunidade que a gente tem de empresas, pessoas jurídicas ou pessoas físicas, destinarem um percentual todo ano que pagaria em relação a tributo federal para o governo federal, puder destinar para entidades que pleiteiam a lei de incentivo junto ao Ministério do Esporte. Agora é perene, é para sempre. Há 20 anos a gente já tem a lei de incentivo do esporte em atividade no nosso país, e você garantir a perenidade igualando a cultura foi muito satisfatório para a política esportiva e para o brasileiro que gosta e ama esporte.
0: Luiz Lima ressalta que a lei de incentivo ao esporte beneficia projetos nas áreas competitiva, educacional, de inclusão e de reabilitação. Ele defende equiparar o percentual destinado por empresas, atualmente em 3%, ao previsto para o setor cultural, com o objetivo de acelerar a execução das iniciativas.
1: Termina agora o Jornal Câmara dos Deputados, produzido pela Rádio Câmara, com trabalhos técnicos de Everson Urani e apresentação de Val Monteiro e Márcio Aquilissardi. Boa noite.
0: A Voz do Brasil volta amanhã. Boa noite.
3: 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Boa noite.

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1: 8 horas em ponto.
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1: 8:31.
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